0: pessoas com deficiência interessadas sejam atendidas. O deputado Duarte Júnior, do Maranhão, relator na comissão, reforçou que, em relação a edificações multifamiliares, o estatuto já prevê que a pessoa com deficiência e seu responsável tenham acessibilidade garantida nas áreas de uso comum e nas unidades habitacionais.
1: Garantir que essas construções sejam acessíveis. Mais recentemente, a gente aprovou algumas alterações no programa Minha Casa Minha Vida e um ponto que foi inserido foi exatamente esse, para que tivesse a certeza inequívoca de que essas construções fossem acessíveis e as pessoas com deficiência, no caso das moradias verticais, nos prédios, pudessem ter ali os primeiros andares, os térreos, priorização das pessoas com deficiência.
0: O direito à moradia é um direito social assegurado pela Constituição Federal e pela Declaração Universal dos Direitos Humanos da ONU, que abrange diversos fatores, como habitabilidade, acessibilidade, localização adequada, infraestrutura, dentre outros. Agora, o projeto que sugere moradias extras para pessoas com deficiência em caso de alta demanda em programas habitacionais segue para a Comissão de Constituição e Justiça. Da Rádio Câmara de Brasília, Sofia Peçanha.
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3: Votação.
2: Fernanda Melchiona, do PSOL do Rio Grande do Sul, critica parte da oposição por obstruir a votação do projeto que tipifica o crime de misoginia. A deputada considera que a medida é um instrumento de combate à violência e ao discurso de ódio contra as mulheres.
4: Fernanda Melchiona também cobra o avanço de outras pautas em tramitação no Congresso, como a instalação da CPMI sobre o Banco Master e a votação do projeto que prevê a redução da escala de trabalho. Para ela, essas propostas respondem a demandas relevantes da sociedade.
2: Ismael, do PL de Santa Catarina, manifesta preocupação com a proposta que cria o crime de misoginia. Na avaliação do deputado, a redação da proposta pode gerar interpretações amplas e afetar direitos como a liberdade de expressão religiosa, de consciência e de ensino.
4: Ismael defende, então, o fortalecimento das políticas de prevenção e enfrentamento à violência contra as mulheres, com ampliação da rede de acolhimento, capacitação de agentes públicos, produção de dados, apoio às vítimas e campanhas de conscientização.
2: Carla Dixon, do PL do Rio Grande do Norte, defende projeto que cria o auxílio financeiro mensal para mães atípicas. Na explicação da deputada, a medida oferece apoio financeiro às mães que deixam o trabalho para cuidar de filhos que exigem acompanhamento permanente.
4: Carla Dixon acrescenta que o benefício seria concedido independentemente do benefício de prestação continuada, o BPC. Para ela, a medida reconhece as dificuldades enfrentadas pelas famílias atípicas e amplia a rede de proteção a essas mães.
3: Transportes.
2: Carros com mais de 5 anos de fabricação poderão ser obrigados a passar por vistoria periódica. O repórter José Carlos Oliveira tem detalhes da proposta.
5: A Câmara dos Deputados analisa o projeto de lei que estabelece a vistoria veicular periódica para carros com mais de 5 anos de fabricação. Atualmente, essa vistoria é exigida apenas em ocasiões específicas, como durante a venda do veículo. A proposta consolida no Código de Trânsito Brasileiro várias regras que hoje estão dispersas em resoluções do CONTRAN, o Conselho Nacional de Trânsito. A vistoria passaria a integrar a verificação de itens de segurança com o controle de emissão de poluentes e ruídos. Também seria exigida em casos de recuperação de veículo roubado e suspeita de clonagem. A condução de veículo sem vistoria obrigatória ou com laudo de reprovação se tornaria infração grave na carteira de habilitação com multa de R$ 195,00 e retenção do carro até a regularização. A proposta é do deputado Fausto Pinato, que rebate algumas críticas que o texto recebeu nas redes sociais.
6: Quando eu propus esse projeto, a intenção nunca foi onerar o cidadão mais pobre ou mais pobre. Mas que eu mexi numa ferida sem querer, né? Ter um comércio de autopeça de carros mais velhos nisso e mexeu com pessoas realmente que estão ligadas ao crime organizado, principalmente na questão de autopeça e roubo de veículos. Então eu queria dizer ao cidadão. Aquele cidadão mais pobre não onera nada.
5: A proposta de vistoria periódica para veículos com mais de 5 anos de fabricação foi aprovada na Comissão de Viação e Transporte, com ajustes feitos pelo relator deputado Cezinha de Madureira, do PSD de São Paulo. O texto está em análise agora na Comissão de Constituição e Justiça. Da Rádio Câmara de Brasília, José Carlos Oliveira.
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8: Justiça.
4: O projeto de Paulo Soares, do Podemos de São Paulo, endurece o combate à corrupção sistêmica. A proposta, segundo ele, prevê a responsabilização de agentes públicos e de pessoas envolvidas em esquemas de corrupção, com penas que podem chegar a 20 anos de prisão.
9: O parlamentar afirma que a iniciativa fortalece os mecanismos de transparência e fiscalização no poder público. Paulo Soares também defende a apuração de denúncias de corrupção e diz que pretende atuar no Congresso em defesa do combate aos desvios de recursos públicos.
4: Chico Alencar, do PSOL do Rio de Janeiro, sugere o endurecimento das regras sobre a guarda de dinheiro em espécie por agentes públicos. O deputado sustenta que valores elevados encontrados em operações policiais levantam suspeitas sobre a origem dos recursos.
9: Para Chico Alencar, a manutenção de grandes quantias de dinheiro em espécie, principalmente em períodos eleitorais, compromete a transparência da administração pública. Ele considera que a medida fortalece o combate à corrupção e aumenta a transparência na atuação de agentes públicos.
4: O Tony de Paula, do PSD do Rio de Janeiro, defende as investigações sobre supostos recursos do Banco Master destinados ao financiamento de um filme sobre Jair Bolsonaro. Ele diz que é necessário esclarecer a origem, a destinação e a aplicação dos valores envolvidos.
9: Otônio de Paula reforça que as investigações devem alcançar todos os agentes políticos, independentemente de posicionamento ideológico. Ele também manifesta confiança na condução do caso pelo ministro André Mendonça e defende a transparência na apuração dos fatos.
8: Segurança Pública.
4: Messias Donato, do União do Espírito Santo, defende o enquadramento das facções criminosas, como o PCC e o Comando Vermelho, como organizações terroristas, frente à decisão do governo estadunidense de sancionar cidadãos e empresas brasileiras ligadas a esses grupos.
9: Na opinião de Messias Donato, a medida é urgente para sufocar os negócios ilícitos dessas organizações no país. O congressista critica ainda a relutância do governo brasileiro em classificar como terrorismo as táticas de pânico e de submissão que esses grupos impõem à sociedade.
4: Termina agora o Jornal Câmara dos Deputados, produzido pela Rádio Câmara, com trabalhos técnicos de Everson Urani e apresentação de Val Monteiro e Márcio Aquilissardi. Uma boa noite para você.
9: Você fica com as notícias do Tribunal de Contas da União. Boa noite.
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7: No ar em todo lugar, Jorge Henrique e Rodrigo.
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0: Christian.
1: Ô, Guilherme.
2: Obrigado.
1: Obrigado.
2: Obrigado.
1: Obrigado.
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0: Fechando pra gente, Bruno e Denner, Namora Ela, Mato Grosso, Matias, Eu Me Perdi e Medida Exata com João Pedro e Cristiano, com Hugo e Guilherme. A gente volta já.
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0: No ar em todo lugar, vambora com Felipe, Rodrigo, Piscina em Mar.

0: Boa noite, Goiânia! Tão bonitinhos, coisa linda. Combinando. Eita, meu Deus.
1: Simbora, meu amor.

0: H&M Shell pra tatuar. Participação da Luísa Martins, também teve Choração na Tela com Paula Matos e mais o Munhoz e Mariano, o Beijo dos Beijos. A gente volta depois do break.
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0: No ar em todo lugar, Gustavo Lima, prazo de validade.
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0: Fechando essa sequência, unanimidade com Vitor e Luan, mas da Ilara, essa cidade é um ovo e acertou na mosca com Thierry. A gente volta já.
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0: No ar em todo lugar, Humberto e Ronaldo, Carência.
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0: Deixaram pra gente Matheus e Cauã, não recomendo. Teve Você Mereceu com Simone Mendes e mais o Luan Santana. Um brinde ao nosso amor, eu volto já.
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0: No ar em todo lugar, João Neto e Frederico, Confidências.

0: Baixando por aqui, João Bosco e Gabriel, ela sofre diferente, teve de trás pra frente com Henrique, Juliano e Daniel, a loira do carro branco. Eu volto já.
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0: No ar em todo lugar, Nayara Azevedo, bonzinho que trai.

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1: Fechando pra gente, Henrique e Diego, Suíte 14, em participação do MC Guimê. Teve também Paulo Luan Pereira, Nunca Esquecido. E mais o Júnior Marra, Consegui. Eu volto daqui a pouco.
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1: No ar em todo lugar, Zezé de Camargo. Difícil é controlar a paixão.

fechando todas de hoje, Atriz Demais, Bruno Rosa e Murilo Huff. Teve também De Quem é a Culpa com Cristiano Araújo e mais Zeneto e Cristiano, Me Apaixonaria de Novo. Fechou? Um abraço, gente, até mais. Hora certa.

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2: Versão brasileira, Breno e Matheus. Trapalhei o

0: Obrigado, gente.
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0: Obrigado! Essa moda a gente dedica para todos os amigos de verdade. É uma mensagem que o Guilherme Santiago sempre passa, tenta passar toda a energia para vocês. É o maior carinho do mundo.
1: Eu acho que a gente, quando fala de amizade, fala de amigos, às vezes a gente não se dá conta de algumas palavras, de algumas situações, de momentos que a gente tem com amigos da gente, que a gente às vezes deixa o tempo ou deixa a cabeça da gente dar aquela amnésia, né? Por causa da idade, seja lá por qual motivo for. E a gente ainda costuma dizer ainda que a gente tem amigos que dá pra contar numa única mão, né? Eu às vezes eu discordo disso porque amizade é uma coisa assim que ela pode ser de várias formas, de vários sentidos. Então essa música, a gente resolveu gravar essa canção porque desde a primeira vez que a gente conheceu essa música, nos sensibilizou tanto que a gente se deu conta de verdade de tudo isso que eu tô falando pra vocês. Que a gente tinha, parece que a gente esquece um pouquinho do que realmente significa um grande amigo.
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0: Vale do Henrique e Diego, vale do Denis.
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0: MC Guimê.
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0: Obrigado demais, Brasília. Obrigado pelo carinho. Obrigado pela presença de cada um de vocês. Muito obrigado por acompanhar o trabalho da dupla Henrique e Juliano, por receber esse trabalho aí na casa de vocês. Espero que vocês realmente recebam com muito carinho, né, Juliano? Que a gente trabalhou muito duro pra poder fazer um DVD incrível pra vocês.
1: Vocês mudaram a nossa vida. Vocês fizeram o Henrique e Juliano se tornar realidade pra muitos.
0: Obrigado, muito obrigado. Brasília! Obrigado demais, Brasília.
1: Valeu!
0: Te apaixonado em vocês.
1: Valeu, moçada!
0: Obrigado! Tchau, tchau, gente. Que Deus abençoe mais esse trabalho e abençoe a vida de cada um de vocês aí. Obrigado!

0: 5 e 4.
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0: Vamos formar agora a grande corrente de fé, elevando o pensamento ao Supremo Criador, para que interceda com sua divina bondade em favor de todos que necessitam de alívio para os seus problemas através da oração. E agora, com o pensamento em Deus Todo-Poderoso, para que Ele receba nossas orações, oremos. Em nome dos anjos, dos santos e das almas, saudemos a Sagrada Família. Em nome do Pai, do Filho e do Espírito Santo.
1: Amém.
0: E neste momento, em que todos se ajoelham e saúdam Maria Santíssima. Ave Maria, cheia de graça, o Senhor é convosco. Bendita sois vós entre as mulheres, e bendito é o fruto do vosso ventre, Jesus.

0: agora a todos aqueles que necessitam de uma graça. Rezamos neste momento a oração de São Francisco. Senhor, faça de mim um instrumento de sua paz. Onde existe o ódio,
1: que eu leve o amor.
0: Onde existe a discórdia,
1: que eu leve a união.
0: Onde existe o erro,
1: que eu leve a verdade.
0: Onde existe a dúvida,
1: que eu leve a fé.
0: Onde existe o desespero,
1: que eu leve a esperança.
0: Onde existe trevas,
1: que eu leve a luz.
0: E onde existe tristeza,
1: que eu leve a alegria.
0: Virgem Maria,
1: guarda-nos puro do pecado.
0: Ó Mãe de Deus,
1: abre os nossos corações quando nossos irmãos precisarem de nós.
0: Ó Mãe da Igreja,
1: faça que vivamos unidos e assim sejamos um dos exemplos para que os outros também amem a seu filho Jesus.
0: Ó Esposa de José,
1: conserve a paz e a união em nossas famílias.
0: Glória ao Pai, ao Filho e ao Espírito Santo.
1: Amém.

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2: Bom dia, Carmo do Rio Claro, bom dia pra você, amigo ouvinte. 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
2: Bora, minha gente, com o melhor da moda sertaneja até as 8 da manhã desta terça-feira.
3: Começando duplicata velha. Opa.
4: Chupa-cabra!
2: 7/7, ano 2026. Fatos históricos e jornalísticos que marcam o dia de hoje. A igreja celebra o dia de São Vilibaldo. São escolhidas as novas 7 maravilhas do mundo. Os fatos históricos e jornalísticos que marcam o dia aí, tudo bem? Graças a Deus, lembrando que às 6 horas, o nosso momento, momento especial, momento de fé, o nosso momento especial de oração.
5: Os irmãos, Deus abençoe muito vocês, muita paz, muita alegria, e vamos que vamos!
2: Ô, Padre Gilmar, vamos que vamos! Sete, o resumo das principais notícias em destaque do Supernova Informa. O Luiz Palmeirense mandou aqui, ó, bye bye Portugal. Opa, bye bye Portugal, hein? Hoje tem Argentina, hein? É, tá ficando aí afunilado, né? Bom dia para você, amigo meio do campo. Os nossos parceiros estão aí firme e forte, né? Todas as manhãs, todos os dias, acompanhando a nossa programação. Você direito aos padeiros, você do agro. Cidinha. Alô, Ivaí! Lurdinha Couto, daqui a pouco, a participação especial da Lurdinha Couto, diretamente da cidade de Itaú de Minas. É, manda aí o seu recado, os seu alô, faça como o compadre Anderson da cidade de Passos e reporta para nós como que está a cidade hoje.
6: Bom dia, bom dia, bom dia. Bom fala, meu compadre.
2: Dia.
6: Todos bem por aí?
2: Graças ao bom Deus e por aí.
6: Uma ótima terça-feira para todos. O Papai do Céu abre e ilumina o caminho de todo mundo. Amém. Beleza, meu querido? Passos está frio hoje, hein? 11 graus. Temperatura bem geladinho por cá. Vamos lá levar nosso futuro do país.
2: Garotada, né?
6: Deus. E terçou. Forte abraço.
2: Abraço aí para Marinalva, para a garotada. Como a gente sempre fala, né? A garotada, o futuro do nosso país. Aqui a temperatura está parecida com ontem. Mínima de 15, a máxima não passando aí dos 20 graus. E a gente manda alô aí para todos os motoristas, os vans escolares e ônibus escolares. Todos vocês. Os nossos parceiros também estão aí pegando a estrada, os caminhoneiros. Alô, Tio Anderson, bom dia, ótima terça-feira, bom trabalho, meu querido.

0: Oi, Marcelo, bom dia, tudo bem? Aqui é a Lurdinha Couto da Coab 2, tal, de Minas, Minas Gerais. Queria ouvir uma música do Chitãozinho e Xororó e o Alan Jackson cantando junto. Quero mandar para. Quero também ouvir uma do Zezé Di Camargo e Luciano e o. E um cantor internacional também, que canta com ele, uma música antiga, só que eu não lembro o nome. Eu quero mandar para você, para sua família, Marcelo, toda minha família dos bairros do Carmo, todos os aniversariantes do dia, parabéns, tudo de bom. Mandar para o Maciel, que vai fazer amanhã, esposo da Sueli, né, que mora aí perto da rádio do Carmo, Supernova. Quero mandar também para todos que estão fazendo junto com ele, né, e para toda minha família, Quintal de Minas, meus três filhos, meus quatro netos, minha filha que mora em Araras, meu neto, Péricles Willi, e meus outros netos, né, três. São quatro netos que eu tenho, homem. Aí quero mandar para todo mundo, para Gerão, para os irmãos dele, né?
1: Leve.
0: Mandar para Braguinho, né? A Reis, Botina Véia, o PDV, Guanabara, todos os demais aí que faz parte do grupo Supernova. Mandar para o seu Jair Cantor, para o Beto, para todos aí do grupo, para o Zé Mendonça, toda a família dele. Todo mundo aí do Carmo do Rio Claro, minha família toda aí. Fica com Deus, let's go. Estará vista, baby. Oh my God.
2: Cinco e 22.

0: Willie Nelson, Zezé e Luciano. Dedicação da Lourdinha Couto, diretamente da cidade de Itaú de Minas. Obrigado pela participação. Alô, Cidinha, Ivair, e a participação especial do Luiz Palmeirense.
1: Olá, Marcelo, bom dia.
0: Bom dia.
1: Então, tudo bom?
0: Vai, graças a Deus, Luiz.
1: O frio tá acabando, né? E a jogada do... E o Brasil, hein?
0: Novamente, né, fomos desclassificados prematuramente, né, Luiz?
1: O Brasil rodou. Vai ser campeão. Quem vai ganhar essa Copa aí vai ser a França.
0: É, tem a França, a Espanha, a Argentina também, né, tá aí comendo pelas beiradas, né? Um grande astro, né, do futebol mundial, Messi.
1: França ou Argentina? Pode escrever aí.
0: É, ontem também, né, os Estados Unidos, né, anfitrião, também levou uma goleada de 4, né, depois que o presidente interferiu até na FIFA, né, pedindo a anulação de um cartão vermelho, né, que vergonha.
1: Manda um modão pra nós aí, qualquer um aí, essas bolinhas. E você manda lá pra Luzinha também, lá no Itaú de Minas.
0: Opa! Tá. Aí, César e Paulinho, feijão e a flor. Hora certa, 5h31.

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Saudoso Juliano César. Teve aí voo 777. E deixa a estrada me levar. Hora certa, faltando 3 minutos para 6, daqui a pouquinho, 6 horas, o nosso momento especial, momento de fé, momento de oração, Padre Ezequiel com o Padre Sandro Henrique, a nossa homenagem aos aniversariantes hoje. Liliana no bairro Jardim América, obrigado pela sintonia. Samuel, o filho Flávio. Daqui a pouco tem Eliane Camargo.

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9: Cinco e quarenta e nove.

Eliane Camargo, o que eu sinto é amor. Hora certa, faltando 6 minutos para 6. Daqui a pouquinho, momento de fé, momento de oração. Alô, José Rodrigues, no bairro Jardim. E falando no bairro Jardim América, do mercado, em pleno funcionamento. Um recado aqui, ó, já tem pão quentinho, pão de queijo no capricho. Oh, maravilha, hein?

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9: Da terra também ligado no céu. 7/7, ano 2026. Hoje a igreja celebra o dia São Vilibaldo. Essa terça-feira nós pedimos e agradecemos por mais um dia. Pedimos pelas intenções dos mais necessitados, os doentes, aqueles que se encontram internados no Hospital São Vicente de Paulo, pelos doentes idosos, no lar dos idosos, acamados em casa, aqueles que estão em tratamento em centros maiores. A homenagem aos aniversariantes do dia, desejando saúde e paz, que Deus ilumine muitos e muitos anos de vida. Cidinho e Vair, Luiz, no bairro Jardim América, Ludinho Couto, Itaú de Minas. Anderson, Celiana, Giovana, João, Júlia, meu querido afilhado Arthur, pessoal da cidade de Passos, Marinalva, Laércio, Laerte, o Laione, Paulo, pessoal da Construção Civil, Renato Pedreiro, lá no bairro Acampamento, pessoal no bairro do Porto, Zé Leandro, no centro da cidade, Vicente, alô Vicentinho, presidente da SOC, da Sociedade Operária Carmelitana, e vem aí mais um grande evento. Chico, pessoal lá na reciclagem. Foi lindo, bairro do Rosário, Israel. Bom dia, Marcelo Souza. Bom dia. E aí, Israel? Ótima e abençoada terça-feira para todos nós. Deusa do Jack e toda a família, irmão Elinho. Dico, Renato, pessoal da Peixaria Borges. Peixaria Borges lá no bairro Acampamento. O Dico, Renato. Dona Fátima, Simone da Confeitaria São Miguel, Simone Bolo, Simone Confeiteira. Zé Renato, obrigado pela participação. A bênção para todos que acompanham a programação. Ludinha Couto, Itaú de Minas e toda a família, né, Ludinha? Maria do Carmo, Donizete, toda a família. Rogerão e toda a família no bairro Acampamento, Pedro Henrique e família. Matias, na cidade de Opinópolis, e toda a família do mercado e toda a família. A bênção para minha família, para minha esposa, para os meus filhos, o Miguel, o Benício, meus irmãos e todos vocês que acompanham a nossa programação todos os dias, principalmente nas manhãs, o nosso momento de fé, o momento de oração. Zé Roberto, na Pedro Tito Pereira e toda a família. Vamos juntos com a participação dele, diretamente da paróquia São Sebastião, em Alpinópolis, na querida Ventania. Ele que está em peregrinação, né, nessa caminhada a pé até a cidade de Aparecida. Padre Sandro Henrique.
10: Bom dia, minha amiga! Bom dia, meu amigo! Comece dia feliz nesta terça-feira, 7 de julho. Desejo um dia maravilhoso, desejo toda bênção, toda paz, força, alegria, disposição. Estamos ainda no caminho da fé, 8º dia que vamos começar, um desafio grande. Hoje vamos de estiva até consolação. Por isso, peçamos a Deus e reze por nós, pelo nosso grupo, para que consigamos chegar ao término no dia 12, no domingo, ao altar de Nossa Senhora, ao altar do Santuário Nacional, e assim entregar ali todos os nossos pedidos. Tenho rezado por você que me acompanha, está sempre ligado no meu trabalho, e reze por nós. Vamos fazer nossa oração? Inspirai-nos, ó Deus, para que em vós comece e termine tudo o que fizemos. Amém. O Evangelho de hoje está em Mateus, capítulo 9, versículos de 32 a 38. Naquele tempo, apresentaram a Jesus um homem mudo que estava possuído pelo demônio. Quando o demônio foi expulso, o mudo começou a falar. As multidões ficaram admiradas e diziam: nunca se viu coisa igual em Israel. Os fariseus, porém, diziam: é pelo chefe dos demônios que ele expulsa os demônios. Jesus percorria todas as cidades e povoados, ensinando em suas sinagogas, pregando o evangelho do reino e curando todo tipo de doença e enfermidade. Vendo Jesus as multidões, compadeceu-se delas, porque estavam cansadas e abatidas, como ovelhas que não têm pastor. Então disse a seus discípulos: a messe é grande, mas os trabalhadores são poucos. Pedi, pois, ao dono da messe que envie trabalhadores para a sua colheita. Minha amiga, meu amigo, nesta terça-feira, somos chamados a meditar quais são as coisas que têm tirado a nossa atenção, que nos desviam do caminho do Senhor. Quais são os demônios que nos emudecem? Quais são as situações? Mas é bonito ver que Jesus está sempre atento a todos nós. Jesus quer nos libertar de tudo aquilo que nos aprisiona. Na linguagem bíblica, tirar o espírito mal de alguém é libertar. Não é somente o exorcismo. Existe, claro, não estou negando. Mas quando aqui é preciso entender que muitas vezes há muitas situações que nos impedem de ver, de enxergar e de manifestar o que nós sentimos. E por outro lado, vemos pessoas que não suportam todo esse processo de libertação. Por isso que os fariseus disseram: é por Beelzebub, pelo chefe dos demônios, que ele expulsa os demônios, querendo desqualificar. Isso, até hoje nós vemos pessoas que tentam desqualificar o Papa, os bispos, a igreja como um todo. Mas Jesus continua a despertar em nós a compaixão, para que nós olhemos para o mundo e busquemos a transformação, a libertação. Por isso, continuamos rezando para que ele envie operários, pois a messe é grande e os operários são poucos. Por isso, continuemos rezando para novos operários, para novos discípulos missionários. Reze comigo.
0: Pai nosso que estais nos céus, santificado seja o vosso nome, venha a nós o vosso reino, seja feita a vossa vontade, assim na terra como no céu. O pão nosso de cada dia nos dai hoje, perdoai-nos as nossas ofensas, assim como nós perdoamos a quem nos tem ofendido. E não nos deixeis cair em tentação, mas livrai-nos do mal. Amém. Ave Maria, cheia de graça, o Senhor é convosco. Bendita sois vós entre as mulheres. Bendito é o fruto do vosso ventre, Jesus. Santa Maria, Mãe de Deus, rogai por nós, pecadores, agora e na hora de nossa morte. Amém. Glória ao Pai, ao Filho e ao Espírito Santo.
1: Como era no princípio, agora e sempre. Amém.
10: Vamos pedir a bênção da água, Deus eterno e todo-poderoso, que tendo escolhido a água, fonte de vida e pureza, para nos dar a graça batismal, quisestes também aparecer no rio Paraíba a imagem da Virgem Imaculada. Abençoai esta água e fazei que ela nos recorde o nosso batismo, para que, purificados de nossas faltas, vivamos como cristãos, membros da vossa igreja, e cheguemos um dia à vida eterna. Por Cristo Senhor nosso. Amém. Um grande abraço do Padre Sandro Henrique, diretamente do Caminho da Fé. E que Deus nos abençoe em nome do Pai, do Filho e do Espírito Santo. Amém. Um beijo no seu coração.
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0: meu amigo, olá, minha amiga ouvinte. Este é o momento Despertai. Que a paz de Jesus vivo seja a nossa força. Que a sua luz ilumine os nossos caminhos e nós possamos fazer bem todas as coisas. Gostaria de falar hoje sobre a importância de permanecer com você. Você permaneça com você. O que significa isso? Os antigos monges, eles viam na estabilidade, na permanência, o remédio para a doença de sua época. A estabilidade. A época da migração dos povos, da insegurança, da mudança contínua, favorecia uma busca de estabilidade. Hoje tudo é instável, é tudo muito rápido, é sempre a busca da novidade. A estabilidade significava para os monges permanecer na comunidade em que se entrava. Significava para ele que a árvore precisa criar raízes para crescer. O transplante contínuo impede seu desenvolvimento. No entanto, estabilidade significa, em primeiro lugar, permanecer consigo mesmo, perseverar diante de Deus. Assim, um abade dizia: filho, se quiseres produzir frutos, persevera em tua cela, presta atenção em ti, em teu trabalho manual, pois ao sair não te trará os mesmos benefícios que o ficar quieto. Há uma história antiga, uma parábola dos padres do deserto, dos monges, que continua atual ainda hoje. Diz assim: um irmão veio a Sete pedir uma palavra ao patriarca Moisés. O ancião disse-lhe: vai, retira-te para tua cela e senta-te. A cela te ensinará tudo. A cela era um lugar de meditação, o lugar do encontro consigo mesmo e com Deus que o monge tinha. Por isso a orientação é: vai para tua cela, ali vai encontrar tudo. Outra história que nos ensina sabedoria e também nos traz elementos da psicologia diz assim: alguém disse ao patriarca Arsênio: meus pensamentos me atormentam ao me dizerem, você não pode jejuar nem trabalhar, visite então ao menos os doentes, pois também isto é amor. O ancião, que conhecia a semente dos demônios, disse-lhe: vai, come, bebe, dorme e não trabalhes, apenas não saia de tua cela. Ele sabia muito bem que a permanência na cela levava o monge ao caminho certo. O que podem nos dizer esses velhos textos? Que isso aqui nos ajude a perceber que a estabilidade faz bem. Permanecer naquilo que estamos. Nós temos muitos projetos. Podemos ir para cá e para lá o tempo todo. Mas eu preciso do meu momento de estabilidade. Muitas vezes a estabilidade é a minha família, é o meu trabalho, é as pessoas que eu amo, é o tempo que eu dou para mim, é o tempo que eu permaneço em mim mesmo. Como os monges, permaneço na minha cela. Ali me encontro e encontro Deus. Pensemos nisso. Um forte abraço para você. Deus te abençoe. Em nome do Pai, do Filho e do Espírito Santo. Amém.
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2: Pai nosso que estás no céu.
3: Sim, estou aqui.
2: Por favor, não me interrompa, eu estou rezando.
3: Mas você não me chamou.
2: Chamei? Eu não chamei ninguém, eu estou rezando. Pai nosso que estás no céu.
3: Aí você me chamou de novo.
2: Fiz do quê?
3: Me chamou? Você disse: Pai nosso que estás no céu. Estou aqui. Como posso ajudá-lo?
2: Mas eu não quis dizer isso. É que eu estou rezando. Eu rezo o Pai Nosso todos os dias. Me sinto bem rezando assim. É como se fosse um dever. E não me sinto bem até terminar.
3: Mas como podes dizer Pai Nosso sem lembrar que todos são seus irmãos? Como podes dizer que estás no céu se não sabe que o céu é paz, que o céu é amor a todos?
2: É, realmente, não tinha pensado nisso.
3: Mas prossiga sua oração.
2: Santificado seja o vosso nome.
3: Espera aí, o que você quer dizer com isso?
2: Quero dizer, sei lá o que. que significa? Como é que eu vou saber? Faz parte da oração, só isso.
3: Santificado significa digno de respeito, santo, sagrado.
2: Agora entendi, mas nunca tinha pensado no sentido dessa palavra, santificado. Venha a nós o vosso reino, seja feita a vossa vontade, assim na terra como no céu.
3: Está falando sério?
2: Claro, por que não?
3: E o que faz para isso acontecer?
2: O que faço? Nada, é que faz parte da oração. Além disso, seria bom que o Senhor tivesse um controle de tudo o que acontecesse no céu e na terra também.
3: Sobre você?
2: Bem, eu vou para a igreja.
3: Não foi isso que perguntei. Que tal o jeito que você trata os seus irmãos? O muito tempo que você dá à televisão? As propagandas que você corre atrás? E o pouco tempo que dedica a mim?
2: Por favor, pare de criticar.
3: Desculpe, pensei que você estava pedindo para que fosse feita a minha vontade. Se isso acontecer, tem que ser com aqueles que rezam, mas que aceitam a minha vontade. O frio, o sol, a chuva, a natureza, a comunidade, os amigos, os irmãos.
2: Está certo, tem razão. Acho que nunca aceito sua vontade, pois reclamo de tudo. Se manda chuva, peço sol. Se manda sol, reclamo do calor. Se manda frio, continuo reclamando. Se tô doente, peço saúde. Não cuido dela, deixo de me alimentar, ou como muito.
3: Ótimo reconhecer tudo isso. Vamos trabalhar juntos, eu e você.
2: Olha, Senhor, preciso terminar agora. Essa oração está demorando muito mais do que costuma ser. Vou continuar. O pão nosso de cada dia nos dai hoje.
3: Pare aí. Você está pedindo pão material? Nem só de pão vive o homem, mas também da minha palavra. Estou interessado na nossa próxima parte da oração. Continue.
2: Perdoai as nossas ofensas, assim como nós perdoamos a quem nos tem ofendido.
3: E o seu irmão desprezado?
2: Tá vendo? Olha, Senhor, ele já criticou várias vezes e não era verdade o que dizia. Agora eu não consigo perdoar. Preciso me vingar.
3: Mas e a sua oração? O que quer dizer a sua oração? Estou gostando de você porque está sendo honesto. Mas não é bom carregar o peso da ira dentro de você, não acha?
2: Acho que ia me sentir melhor se me vingasse.
3: Não vai, não. Vai se sentir muito pior. A vingança não é tão doce como parece. Pense na tristeza que me causaria. Pense na sua tristeza. Agora eu posso mudar tudo para você. Basta você querer.
2: Pode? Mas como?
3: Perdoe seu irmão. Eu perdoarei você e te aliviarei.
2: Mas, Senhor, eu não posso perdoá-lo.
3: Então não me peça perdão.
2: É, Senhor, mais uma vez tá certo. Mais do que quero me vingar, quero a paz com o Senhor. Tá bem, eu perdoo a todos. Mas me ajuda, Senhor. Mostre o caminho certo para mim e meus inimigos.
3: Isso que me pede é maravilhoso. Estou muito feliz com você. Como está se sentindo?
2: Bem, muito bem mesmo. Para falar a verdade, nunca tinha me sentido assim. É tão bom falar com Deus. E não deixeis cair em tentação, mas livrai-nos do mal.
3: Ótimo. Vou fazer justamente isto. Mas não se ponha em situações onde possa ser tentado.
2: O que quer dizer com isso?
3: Deixe de andar na companhia de pessoas que o levam a participar de coisas que não deve, como intrigas e fofocas. Abandone a maldade, o ódio. Isso tudo vai levá-lo para o caminho errado.
2: Não estou entendendo.
3: Claro que entende. Você já fez isso várias vezes. Entra no erro e depois corre a me pedir socorro.
2: Puxa, como eu estou envergonhado.
3: Você me pede ajuda, mas logo em seguida volta a errar de novo para mais uma vez vir a fazer negócio comigo.
2: Eu estou com muita vergonha. Me perdoe, Senhor.
3: Claro que perdoo. Sempre estou perdoando quem perdoa também. Mas não esqueça, quando me chamar, lembre-se da nossa conversa. Medite em cada palavra que fala. Termine sua oração.
2: Terminar? Ah, sim. Amém.
3: O que quer dizer com amém?
2: Não sei. É o final da oração. Só isso.
3: Você só deve dizer amém quando aceita tudo o que quero, quando concorda com a minha vontade e quando segue os meus mandamentos, porque amém...

Maria Santíssima, que em vossa imagem milagrosa de Aparecida espalhais inúmeros benefícios sobre o Brasil. Eu, embora indigno de pertencer ao número dos vossos servos, mas desejando participar dos benefícios da vossa misericórdia, prostrado a vossos pés, consagro-vos o entendimento, para que sempre pense no amor que mereceis. Consagro-vos a língua, para que sempre vos louve e propague a vossa devoção. Consagro-vos o coração, para que depois de Deus vos ame sobre todas as coisas. Recebei-nos, ó Rainha incomparável, no ditoso número dos vossos servos. Acolhei-nos debaixo da vossa proteção. Socorrei-nos em nossas necessidades espirituais e temporais, e sobretudo na hora da nossa morte. Abençoai-nos, ó Mãe Celestial, e com vossa poderosa intercessão, fortalecei-nos em nossa fraqueza, a fim de que, servindo-vos fielmente nesta vida, possamos louvar-vos, amar-vos e render-vos graças no céu. Por toda a eternidade, assim seja.

pela intercessão de Nossa Senhora Aparecida, Rainha e Padroeira do Brasil, a bênção de Deus Onipotente, Pai, Filho e Espírito Santo, desça sobre vós e permaneça sempre. Amém.

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11: Marlene no bairro do Porto. Bom dia, minha amiga. Mário Batista pra vocês.

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5: Acontece no país e no mundo, você fica bem informado a partir de agora. Esta é a ZYX507, 87,9 Supernova FM, música, informação, prestação de serviços à comunidade. Está no ar mais uma edição do nosso informativo desta manhã de terça-feira, 7/7, ano 2026. E a gente sempre começa trazendo a previsão do tempo.
6: Vamos agora saber como fica o tempo e a temperatura.
4: Previsão do tempo.
5: Mínima de 15 em Carmo do Rio Claro, máxima podendo chegar à casa dos 25. A sensação térmica de 15, máxima de 20, sem probabilidade, sem chances de chuva para esta terça-feira. A umidade relativa do ar é em torno de 95%. Chegou a hora de trazer os indicadores do agro, mercado da soja, do milho e do boi, algodão, café, trigo e arroz.
7: Indicadores Agropecuários, com Diego Brião. Soja.
8: Os contratos futuros de soja com vencimento em julho registraram elevação nos Estados Unidos na segunda-feira. Na Bolsa de Chicago, a cotação era de US$ 11,82 por bushel ao final do dia. Valor no mercado físico, no Brasil, por saca de 60 quilos. Estado do Mato Grosso, cidade de Sorriso, R$ 110,45. Paraná, Marechal Cândido Rondon, R$ 115. Bahia, Luiz Eduardo Magalhães, R$ 118. E Rio Grande do Sul, não me toque, R$ 121, por saca de 60 quilos.
7: Milho.
8: Valores no mercado físico, por saca de 60 quilos. Paraná, Marechal Cândido Rondon, R$ 51,00, valor em estabilidade na comparação com a cotação anterior. Mato Grosso Sorriso, R$ 40,50, também em estabilidade. E Goiás Rio Verde, R$ 49,00 em estabilidade.
7: Boi gordo.
8: Em São Paulo, na B3, os contratos com vencimento em julho eram negociados ao final da segunda a R$ 329,20 por arroba. Houve elevação de 0,49% no dia. Boi à vista, Mato Grosso, Cuiabá, R$ 313,67 por arroba.
7: Café.
8: Os contratos futuros de café arábica com entrega prevista para julho terminaram a segunda-feira em Nova York, nos Estados Unidos, em elevação. A cotação era, ao final do dia, de R$ 2.469,75 por saca de 60 quilos. No Brasil, na B3, os contratos futuros de café arábica com entrega prevista para setembro apresentaram elevação com cotação de US$ 394,60 por saca de 60 quilos. Valor no mercado físico do café arábica, tipo 6, por saca de 60 quilos. Minas Gerais, Varginha, R$ 1.970, Bahia, região oeste, R$ 1.720 e São Paulo, Franca, R$ 1.900.
7: Algodão.
8: Valor do algodão em pluma por arroba, Mato Grosso Sorriso, R$ 128,58, valor em elevação na comparação com a cotação anterior, e Bahia, região oeste, R$ 133,50, em estabilidade.
7: Trigo.
8: Valor no mercado físico do trigo por saca de 60 quilos. Paraná, Marechal Cândido Rondon, R$ 70,00, em estabilidade, e Rio Grande do Sul, Júlio de Castilhos, R$ 69,50, também em estabilidade.
7: Arroz.
8: Valores no mercado físico, Bahia, região oeste, R$ 74,00 por saca de 60 quilos, em estabilidade, e Rio Grande do Sul, média estadual, R$ 59,00 por saca de 50 quilos, também em estabilidade.
7: Indicadores Agropecuários com Diego Brião, produção Agência Rádio Web.
9: Olá, este é o Giro de Notícias. Eu sou Breno Zonta e você acompanha os destaques do momento.
1: O Ministério das Relações Exteriores admitiu em carta para a Câmara dos Deputados que vê risco de ação militar dos Estados Unidos no Brasil após autoridades estadunidenses classificarem o Comando Vermelho e o Primeiro Comando da capital como organizações terroristas. A mensagem é assinada pelo chanceler Mauro Vieira e foi obtida primeiro pelo portal de notícias Metrópolis. O Procurador-Geral da República, Paulo Gonet, pediu nesta segunda que Flávio Bolsonaro seja ouvido no inquérito em que o senador pelo PL do Rio de Janeiro é investigado por calúnia contra o presidente Lula. Em janeiro deste ano, quando o então presidente da Venezuela, Nicolás Maduro, foi capturado pelos Estados Unidos, o filho mais velho de Jair Bolsonaro declarou que Lula seria delatado e insinuou relação do presidente do Brasil com crimes como tráfico de drogas e de armas. O ministro Alexandre de Moraes, do Supremo Tribunal Federal, determinou que o comando do Exército entregue em até 48 horas à Polícia Federal as armas que pertencem a Jair Bolsonaro. 8 dos 11 armamentos em nome do ex-presidente do Brasil estão em posse da corporação. A entidade que representa o futebol europeu, a UEFA, emitiu um comunicado nesta segunda em que afirma que a FIFA, federação responsável pela Copa do Mundo, cruzou uma linha vermelha ao suspender o cartão que expulsou o atacante dos Estados Unidos, Folarin Balogun, e que deixaria o destaque da seleção fora das oitavas de final na noite desta segunda contra a Bélgica. A crítica da UEFA foi publicada depois que o próprio presidente estadunidense, Donald Trump, admitiu ter ligado para o presidente da FIFA para intervir no caso. As inscrições para o processo seletivo do ProUni do segundo semestre começam nesta terça-feira, 7 de julho, e vão até a próxima sexta. Para concorrer a bolsas de estudo em faculdades privadas, basta se cadastrar de forma gratuita pelo Portal Único de Acesso ao Ensino Superior do Ministério da Educação. O Giro de Notícias é uma produção da Agência Rádio Web. Texto e apresentação, Breno Zonta. Edição, Thiago Pedruzzi.
2: O PROCON do Ministério Público de Minas Gerais emitiu um parecer com diretrizes jurídicas e institucionais de atuação dos órgãos de defesa do consumidor para as apostas online, também conhecidas como apostas de cota fixa. O documento chama atenção para os riscos econômicos, sociais e sanitários associados à expansão das apostas. Um levantamento de uma escola de negócios vinculada à Universidade de São Paulo revelou que o vício em apostas online já é a causa número um para o descontrole financeiro dos lares brasileiros. O impacto no orçamento familiar é gigantesco. 30% dos jogadores gastam mais de R$ 1.000 por mês em bets, dinheiro que deixa de ir para alimentação, educação e lazer. O parecer do PROCON Mineiro aponta que as apostas online são um serviço oferecido no mercado de consumo e, portanto, devem seguir normas como informação adequada, transparência, boa-fé, segurança e proteção contra publicidade enganosa e abusiva, conforme explica o promotor de justiça, Luiz Roberto Franca Lima, coordenador do PROCON.
3: Aposta não pode ser apresentada ao consumidor como um investimento, uma renda extra ou um método de enriquecimento. Quando a publicidade distorce essa informação, distorce a percepção do risco, exibe ganhos de forma sistemática, esconde as perdas, sempre há uma promessa de enriquecimento, ganhos, lucro. Se a mensagem inteira diz: você pode ganhar, você pode mudar de vida, tente novamente. Não basta colocar palavras pequenas ou rápidas do tipo jogue com responsabilidade. Esse tipo de advertência não funciona como um álibi para a publicidade construída para retirar do consumidor essa percepção do risco.
2: O documento também alerta para o risco elevado de captura da renda familiar, superendividamento, comprometimento do mínimo existencial e agravamento de problemas de saúde mental. Além disso, diferencia a competência regulatória federal da competência dos PROCONs. Cabe aos órgãos de defesa do consumidor atuar contra a publicidade irregular, práticas abusivas, falhas de informação, retenção indevida de valores, obstáculos à autoexclusão, falhas de atendimento e demais violações do Código de Defesa do Consumidor. Do Ministério Público de Minas Gerais, para a Agência Rádio Web, Marco Aurélio Franco.
9: As negociações em torno do tarifaço anunciado pelos Estados Unidos contra produtos brasileiros começaram nesta segunda-feira e seguem até esta terça em uma audiência pública promovida pelo Escritório do Representante de Comércio dos Estados Unidos, o USTR. O encontro reúne empresários, representantes de setores produtivos e outros interessados para discutir os impactos da medida. Nos bastidores, o setor empresarial brasileiro tenta convencer o governo norte-americano de que as tarifas podem prejudicar não apenas o Brasil, mas também consumidores e empresas dos próprios Estados Unidos. Além da discussão econômica, o cenário é marcado por preocupações com a influência da política nas negociações. Empresários brasileiros demonstram preocupação com a participação do candidato à presidência Flávio Bolsonaro na audiência e avaliam que uma maior politização do debate pode enfraquecer a posição do Brasil nas negociações. Para o doutor em Sociologia Política e mestre em Relações Internacionais Rafael Pons, esse é um dos principais desafios do Brasil neste momento.
10: Em negociações internacionais, a capacidade de um Estado defender seus interesses depende em grande medida da coerência de sua posição. Então, quanto maior for a fragmentação da mensagem brasileira, menor tende a ser sua capacidade de barganha. Isso não é um problema de comunicação, é uma questão de capacidade estatal. Estados que conseguem coordenar seus atores domésticos costumam negociar em melhores condições do que aqueles cuja política externa se torna extensão de uma disputa política interna.
9: Como a decisão final sobre as tarifas cabe à Casa Branca, segundo o pesquisador, a estratégia brasileira vai além das tratativas diplomáticas tradicionais.
10: Outro elemento que é muito importante é evitar que a controvérsia seja interpretada como um conflito político mais amplo. Quanto mais a negociação permanecer concentrada nos seus efeitos econômicos concretos, maiores são as possibilidades de construção de soluções negociadas. Então, o que a gente tem em mente? Que as instituições multilaterais continuam oferecendo mecanismos importantes para administrar disputas comerciais.
9: Caso as tarifas sejam mantidas, os impactos devem atingir principalmente setores brasileiros mais dependentes das exportações para o mercado americano, com reflexo sobre emprego, investimentos e arrecadação. Para Rafael Pons, o episódio também reforça uma tendência da economia internacional. O comércio tem sido cada vez mais utilizado como instrumento de estratégia política nas relações entre os países. Agência Rádio Web, produção e reportagem, Cassie Balog.
11: Os pequenos negócios seguem ampliando sua participação na economia brasileira. Além de liderarem a geração de empregos, eles também têm avançado na abertura de empresas, no acesso ao crédito e na busca por inovação. O cenário reforça a importância das micro e pequenas empresas para o desenvolvimento econômico do país. Na semana em que o Sebrae completa 54 anos, o presidente da instituição, Rodrigo Soares, destacou o peso desse segmento na economia brasileira.
12: Os pequenos negócios são responsáveis por mais de 60% da geração de emprego no Brasil. Eles respondem por cerca de 30% do PIB brasileiro e 95% dos CNPJs das empresas do nosso país.
11: Segundo o Sebrae, programas voltados ao crédito, à inovação, à educação empreendedora e ao fortalecimento do ambiente de negócios têm contribuído para ampliar as oportunidades de quem empreende e estimular o crescimento das empresas em diferentes regiões do país. Rodrigo Soares destaca que o acesso ao crédito continua entre as prioridades da instituição.
12: Eu quero dizer que o Sebrae ele está com as digitais no coração da economia brasileira, e seja de atendimento, seja de ação apoiando os pequenos negócios nas diversas áreas da indústria, dos serviços, do varejo, fazendo com que a gente possa ter mais eficiência, mais competitividade, mas, sobretudo, gerar mais renda digna e cidadania para os empreendedores e as empreendedoras do Brasil.
11: Comércio, serviços, indústria e agronegócio. Os pequenos negócios estão presentes em diferentes setores da economia e seguem impulsionando o empreendedorismo em todo o país. Agência Rádio Web, produção e reportagem, Virgínia Alves.
13: Com a queda para a Noruega ainda nas oitavas de final, o Brasil igualou a sua campanha de 1990 como a pior desde então, e voltou a ser eliminado antes das quartas de final, pela primeira vez em 9 edições consecutivas da Copa do Mundo. Agora é virar a chave e pensar no próximo ciclo. O técnico Carlo Ancelotti já renovou o contrato e fica para 2030. A parte da comissão técnica também deve sofrer mudanças, assim como o planejamento das convocações. O técnico da seleção brasileira deve apostar mais nos jovens atletas e também diversificar nestes primeiros momentos, até porque a próxima data FIFA é no mês de setembro, onde o Brasil vai fazer 2 amistosos na Austrália. E em outubro, mais 2 partidas estão sendo planejadas para a próxima data FIFA. E esse já é o ciclo para 2030, para tentar trazer o Hexa para o Brasil. Agência Rádio Web com informações da seleção brasileira, Daniela Esperon. Após a suspensão do atacante Balogun dos Estados Unidos ser revogada por parte da FIFA e ele ficar disponível para jogar diante da Bélgica pelas oitavas de final da Copa do Mundo, a repercussão dessa decisão foi a pior possível. Antes do jogo, a Federação Belga já havia se posicionado de forma contrária à decisão e que iria até a Corte Arbitral do Esporte para questioná-la. Já o Parlamento do Reino Unido solicitou que a suspensão do zagueiro Kwanzaa

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2: Olha, essa música tem uma importância muito grande para nós e para a música sertaneja de uma maneira geral.

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Hora certa, faltando 23 minutos para as 8, às 8, Juliana Garcia. 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

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Alô, Diegão! Diegão é São Paulino apaixonado. Tá chegando aí, né? A volta do Brasileirão, né, o Diego? Fernanda, o Gabriel, o Felipe, a Kiki. Só camisa 10.

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0: O Condor, Rodrigo Matos e Praiano, hora certa, faltando 13 para as 8.
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0: Capitão Chororó, em Mato Grosso. Asa Branca.
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0: Vai encerrar o programa de hoje, é hora de vazar na Braquiara. Na sequência você vai ficar em ótima companhia com ela, Juliana Garcia, que vai se fazendo companhia até o meio do dia. Vencendo Duplicata Véia.
2: Vencendo Duplicata Véia.
0: E eu volto amanhã com mais
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0: Programa Amanhecer Sertanejo, às 5 às 8.
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0: Você ouviu Amanhecer Sertanejo. Fique com a gente na sequência, mais um programa líder em audiência.
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Muito bem, estamos chegando, ótimo dia, terça-feira, 7/7/2026, 8:07. Tudo bem por aí, gente? Espero que sim, tô chegando para te fazer companhia nessa manhã maravilhosa. Estação Inverno, Lua Minguante, signo Câncer. Aquele abraço para você que tá aí ligadinho. E bora participar? Você quem faz a melhor programação aqui em 99904-2875. Programação do jeito que você gosta. Super Manhã, Super Nova FM. Vem comigo, Juliana Garcia, até o meio-dia. E primeiramente, é claro, o pensamento de Deus para que nos livre todo mal, nos abençoe hoje sempre, paz, alegria, saúde, tudo de bom, de maravilhoso para você, hein? Bora começar e começar muito bem com Joneto e Frederico e Rio Negro e Solimões. Solteiro sofredor. Boa terça!

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9: Muito bem, estamos de volta e tem horóscopo do dia chegando.
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12: Oi pessoal, tudo bem? Hoje é terça-feira, dia 7 de julho de 2026. Eu sou a Suzy Luz e tô chegando com as previsões astrais para essa terça-feira. Vida longa para quem dá mais um giro em torno do sol. E quem faz aniversário no dia 7 de julho é do signo de Câncer, com a personalidade do signo de Aquário. São pessoas retraídas, misteriosas, flexivas, mas bastante intelectual. Tudo de bom para você que faz aniversário hoje, 7 de julho. Áries, Touro e Gêmeos. Oi, Áries, nascidos de 21 de março a 20 de abril. Sua intuição ganha excelentes energias e você pode encontrar novos caminhos. Preste atenção aos seus instintos, mas vale controlar a língua para manter a paz com os outros. A cor para hoje, Áries, é o lilás, números da sorte 50, 33 e 41. Touro, nascidos de 21 de abril a 20 de maio, Touro, vale a pena diminuir um pouco o ritmo, deixar a impulsividade de lado e redobrar o cuidado no contato com pessoas. A cor para você hoje é o azul, números da sorte 43, 27 e 10. Gêmeos, nascidos de 21 de maio a 20 de junho, Gêmeos, o dia promete novidades na sua carreira e você pode virar a balança ao seu favor se tiver cuidado. Se surgir uma boa oportunidade, analise os prós e contras antes de jogar a cabeça. As amizades ganham destaque para você. Cor para hoje vermelho, números da sorte 30, 48 e 27. Eu já volto e falo com Câncer, Leão e Virgem em mais um bloco de previsões.
9: Muito bem, então daqui a pouquinho já tá chegando mais horóscopo do dia pra você. 8 horas, 17 minutinhos.

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Alô, bom dia pro Ricardo, pra toda a equipe aí. E chegando o músico, vai pessoal da Marcenaria São Bento, vai também para todos os pedreiros, serventes, carpinteiros, pessoal da construção civil em geral, né? Pessoal das marcenarias, marmorarias, tamo junto e vamos de Edson e Hudson chegando para toda a galera aí.

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3: Muito bem, tá chegando o cardápio delicioso para você de hoje. 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
3: Estamos de volta e tá chegando o resumo de novelas.
7: Aqui seguindo o Dia Nobreza do Amor, hoje terça-feira, dia 7 de julho, vou te contar que a Lica confessa a Tonho que Omar deseja se casar com ela. O bispo indaga Viriato sobre suas atitudes recentes. Mirinho provoca Sebastião. Marta que pune Virgínia, que se revolta ainda mais com Lúcia Lica. Kênia comenta com Chinua sobre o interesse de Gendal por Binta. Olha isso, eu fico por aqui, um beijo, lembrando que daqui a pouquinho tem mais em Coração Acelerado.
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3: Muito bem, já estamos de volta com Supermanhã. Bom dia, bora participar aqui com a gente no 999-04-2875. 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Forte abraço pro Du, para toda a sua equipe aí no Jardim América. E tá chegando moda para vocês. Atendo também o cantor, compositor Guilherme Só, que tá na sintonia. Tá mandando música pro Zé da Bagaça, pra Ninha, pra Gigi e vai pra todos os ouvintes. Alô, Guilherme, alô pra todo o pessoal. Então, bora de música. E essa é composição dele, hein, gente? Bora curtir que a moda é boa.

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8: E faltando agora 20 minutinhos para as 9, manhã maravilhosa. Tudo bem por aí, gente? Bem-vindos à programação. Muita moda passando por aqui, hein? 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
8: 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Forte abraço pro Diego, pro Felipe, Kiki, Fernando, Gabriel, essa equipe maravilhosa. E bora de moda pra vocês aqui, hein? Vamos com a música sensação do momento, Geninha Mariana Fagundes. Agora 8h43. Daqui a pouquinho já vou estar atendendo também a Ludinha, que tá lá em Itaú de Minas. Alô, Ludinha! Já já chegando a sua indicação, hein?
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0: Mariana Fagundes!
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1: Ah, não fica não, né, embaixador? Então, bora, 8 horas 48 minutinhos. Bom dia pra você que tá aí sintonizado. Vem comigo, Juliana Garcia, até o meio-dia. 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Chegando música para vocês e deixa eu atender a nossa amiga aqui, a Lurdinha, diretamente lá de Itaú de Minas. Bom dia, Lurdinha. Bem-vinda.
2: Oi, Ju. Bom dia. Tudo bem? Que é a Lurdinha Couto da Coab 2, de Itaú de Minas, Minas Gerais. Queria ouvir Traumatizei, Henrique Juliano. Depois eu quero ouvir Henrique Juliano e o Grilo. Quer mandar para você, para sua família, Ju? Para toda minha família nos bairros do Carmo. Todos os aniversariantes do dia, parabéns, tudo de bom. Mandar para o Cidinho, Vair, Luiz, PDV. Para o Gerão, todos os irmãos dele. Mandar para toda minha família nos bairros do Carmo. Mandar para a Sueli. Para o Maciel, marido dela, né? Que vai fazer aniversário amanhã. E parabéns para ele, tudo de bom, né? Todos estão fazendo aniversário hoje, parabéns, tudo de bom. E quero mandar para todo mundo aí do Grupo Supernova, né? Pro Beto, pro Jair Cantor, pro Zé Mendonça, família dele, todo mundo aí, família. Mandar para toda a minha família nos bairros do Carmo. Mandar para meus 3 filhos, meus 4 netos. Para você, para sua família, Júlio. Pro Marcelo Souza, família dele. E para todo mundo aí que faz parte do grupo. Tina Vé, Braguinha, Neném, a Reis, a Marlene, todo mundo aí do bairro do Porto. Fica com Deus, um abraço, let's go, hasta la vista, baby, amagote.
1: Tá certo, Luzinha, tamo juntas, aquele abraço, bom dia pra você, bora de música, então, aqui na programação.
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0: Fui lá e traumatizei. Pronto, descobrimos como o inseguro nasce.
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11: Olá, terça-feira, a partir de agora você fica bem informado aqui na sua rádio. 25 tipos de agrotóxicos foram encontrados ao menos em uma vez em amostras de água coletadas em 14 pontos do Rio Tietê durante uma expedição realizada pela Fundação SOS Mata Atlântica, em parceria com universidades e o Instituto Itaúsa. As análises identificaram em um dos principais rios brasileiros herbicidas, fungicidas e inseticidas amplamente usados em culturas predominantes na bacia do Tietê, como cana-de-açúcar, soja e citros. O estudo, conduzido pelo Laboratório Ecotoxicologia do Sena, USP, identificou a presença de atrazina, herbicida usado no Brasil para controlar plantas daninhas, mas proibido na União Europeia desde 2004 por causa dos riscos ao meio ambiente e também da saúde humana. Kleber Ramos, direto da redação.

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Muito bem, tá aí o som de Daniel Caipirinha, 9 horas 17 minutinhos, manhã de 7 de julho. Parabéns para todos os vegetarianos, paz, alegria, saúde, tudo de bom. Vem comigo até o meio-dia, super manhã aqui. E deixa eu mandar um super abraço aí pro pessoal que tá ligadinho com a gente na turma do Rebenta, né? É, alô, alô aí pro Moisés, o Paulo, o Tuquinho, o Mitinho, o Rafael, o João Pedro, o João Álvaro. Cassinho também que tá ligadinho aí, o pessoal que tá aí no Primavera 2, é, e eles estão a fim de curtir Mão da Lua, Amigo das Estrelas, essa música linda com Zezé e Luciano. E alô, minha amiga Aninha, a Paulinha, que tá sempre curtindo, a Aninha é super fã dessa música também. Bora de moda, 9h17.

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11: Muito bem, estamos de volta e agora tem mais horóscopo do dia.
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13: Previsões astrais de volta nessa terça. Câncer, Leão e Virgem. Câncer, nascidos de 21 de junho a 21 de julho. Câncer, Sol e Netuno enviam boas energias para você sair da rotina, fazer planos para uma viagem, retomar o contato com alguém de longe. Mas a vida pessoal, tenha cuidado ao lidar com colegas e concorrentes. No amor, não deixe as críticas virarem problemas. A cor para você é o verde, números da sorte 22, 14 e 06. Leão, nascidos de 22 de julho a 22 de agosto. Leão, vai ser fácil adiantar as tarefas que ficaram pelo caminho, mas faça um esforço para não se distrair. O astral é ótimo para rever alguns hábitos. Cor para você vermelho, números da sorte 39, 10 e 19. Virgem, nascidos de 23 de agosto a 22 de setembro, Virgem, os astros protegem as relações e dão uma força para você interagir melhor com as pessoas. Nem tudo é perfeito, vai ser preciso você reforçar a diplomacia, porque o clima pode pesar. A cor para hoje é o cereja, números da sorte 43, 27 e 10. Eu já volto e falo com Libra, Escorpião e Sagitário em mais um bloco de previsões.

0: Muito bem, já estamos de volta aqui com Super Manhã, 9 horas 37 minutos. Ótimo dia!
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0: 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Alô, Rosângela, Nego, Márcio, Luiz Ricardo, Luiz Carlos. Boa terça-feira! E deixa uma dessa próxima música para toda a equipe da Marmoraria do Nego. E vou atendendo o Matias, compositor lá da Ventania, tá curtindo a gente. Tem mais uma composição aqui, mandou uma mensagem. Manda o dia mais lindo do mundo para todos que acordaram hoje. Então, bora de moda, tá chegando composição aqui.
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11: Muito bem, essa é a sua nossa rádio 87.9. Muita música, informação para você, muitos prêmios também. E agora tem mais resumo de novelas chegando.
12: Coração acelerado por aqui, terça-feira, 7 de julho. Vou te contar agora que João Raul percebe o estado alterado de agrado e cuida da moça. Tino agradece a noite pensada como Esteban. Malvina e Laurinha percebem que passaram a noite lado a lado e confessam seu amor. Leandro e Eduarda finalmente ficam juntos. Agrado lembra de ter beijado João Raul e se surpreende. Um beijo, amores. Eu fico por aqui. Daqui a pouquinho tem mais em Quem Ama, Cuida.
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2: Muito bem, tivemos Felipe Rodrigo Ignora, faltando 7 para as 10, manhã de terça-feira, 7 de julho. 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Forte abraço pra toda a equipe, alô Ju, alô Cris, alô Tom. E chegando música pra vocês, e já vou atendendo aqui, ó, o Rodrigo que tá na sintonia, tá a fim de curtir Barreirito, Amaremos, mandando pra todos os ouvintes. Então participe com a gente aqui, você fazendo a melhor programação, 99904-2875.

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0: Bola em Jogo, é hora de falar de futebol. 16 anos depois e novamente nas oitavas de final, a Espanha voltou a frustrar Portugal em uma Copa do Mundo. Ontem, a Fúria, apelido do time espanhol, derrotou a seleção lusitana por 1 a 0 em Dallas, nos Estados Unidos. As duas nações, aliás, são sedes da Copa de 2030, assim como Marrocos. Em homenagem ao centenário do evento, outros três países concederão um jogo cada da primeira rodada. Uruguai na abertura, a Argentina e também Paraguai. O jogo de ontem frustrou os planos de Cristiano Ronaldo e da equipe portuguesa, classificando os espanhóis para a próxima fase da competição. Daqui a pouco tem mais destaques do esporte. Esporte Total.
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2: Muito bem, então tá Esporte Total de volta já já pra você. Fique ligadinho. E por aqui a música não para. Bora participar aqui. 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E tá chegando o músico pessoal da Sara Modas e deixa eu atender o Rogerão que tá na sintonia.
3: Olá, Juliana. Bom dia, tudo bem, Rogerão? Hoje roda pra mim aí o Teodoro e o Sampaio, se queres assim. E se der tempo, aí se der tempo ainda a programação, roda uma do Milionários aí pra mim aí. Pra ser solidão, certo? Feliz pra André, Paulo Henrique, Amanda e Daiane. Cida na Bela Vista e família, Nenê no Rosário e Paulo, Putina Véia e toda a família dela. Para você, Ju, para toda a sua família, para os demais da rádio e para todos que estiver ouvindo a rádio aí. Obrigado, Rogerão.
2: Muito bem, então tá aí, ó. Se queres assim, música linda chegando então aí pro Rogerão que tá ligadinho. 10 horas 7 minutinhos, bom dia Carmo, bom dia toda a região, ligadinhos aqui, hein?
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0: Tá aí, Roberta Miranda, eu te amo, te amo, te amo. 10 horas 25 minutinhos. Deixa eu mandar essa próxima música para minha amiga Paty, que tá na sintonia. Alô, Paty! Alô, Fátima Gouveia. O pessoal tá sempre ligadinho com a gente, hein? Aí todas as manhãs. E tá chegando Ana Castela com Zezé de Camargo e Luciano. Você vai ver.
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1: Muito bem, já estamos de volta por aqui. Aquele abraço, bom dia para você que está sintonizado. Vem com a gente. É o meio-dia, tem Supermanhã comigo, Juliana Garcia.

0: 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Chegando música pra vocês e pra você, Cida, pra Camila, pra todo o pessoal. E deixa eu atender a Suzana, Jardim América. A Suzana tá a fim de curtir Gustavo Lima na Hora de Amar, pra Aline, pro Fernando, pro Gabriel e pra todos os ouvintes.
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0: Tá aí o Rio Negro e Solimões com Caltribiche. Apaixona muita gente. Eita, vamos, que a programação tá boa demais. Pra ficar melhor ainda, sua participação no 999042875. A programação até o meio-dia. 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Alô, alô, também a Cecília, a Júlia, aquele abraço. A equipe maravilhosa atendendo vocês. E simbora atendendo o pessoal que tá ligadinho. Deixa eu falar com a Cida, a Jabutina Véia, a Janine participando também.
1: Oi, Juliana, bom dia, tudo bem? Juliana, manda para mim como é que sintoniza a rádio no rádio. Para mim, manda aí para mim, porque eu vou mandar lá pro Sapecado para minha menina lá, pra Sulene.
0: Tá certo, mandei aí, Cida, um grande abraço para você, tudo, tudo de bom. E vamos atendendo aqui a Marlene. Oi, Marlene.
2: Dá uma batista pra mim, copia pra todo mundo que tá ouvindo. Vou ouvir, tchau.
0: Tá certo, secretária chegando pra você então aqui, viu? Ela que gosta muito dessa música. Então vamos de música 10:54. Bom dia.

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8: Muito bem, tá chegando o resumo de novelas, a última parte.
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10: Quem ama cuida, 7 de julho, terça-feira, onde Pilar confronta Adriana. Bruna discute com Carmita. Bia deixa claro a César que não gosta de Pilar. Brigitte reclama de Pilar para Tilde. Fábia diz a Dora que Ulisses mudou muito depois que ganhou a herança de Arthur. Patrick se oferece para ser par de Fábia na dança. Dora reconhece Otoniel ao vê-la na academia. Eu fico por aqui lembrando que amanhã tem mais resumos de novelas.

0: E já estamos de volta por aqui, 11 horas 7 minutinhos, Rádio Supernova, a sua, nossa rádio. Bora participar aqui. E deixa eu trazer mais notícias agora aqui na Supernova pra vocês.
1: Olá, já estamos de volta com mais notícias. O Irã afirmou nesta terça-feira que não haverá mais negociações de paz, a menos que o presidente dos Estados Unidos cesse suas repetidas ameaças de reiniciar a guerra. O ministro das Relações Exteriores do país criticou Trump e disse que as declarações dele violam os termos de memorando de entendimento alcançado no mês passado para suspender a guerra. Em um post com uma foto da multidão que vem acompanhando o funeral de Ali Khamenei, ex-líder supremo do país, em destaque, o chanceler iraniano afirmou: "Milhões de iranianos orgulhosos se uniram para homenagear o grande Khamenei e seu legado. Nem eles, nem nossas bravas forças armadas se deixam abalar por qualquer ameaça. As negociações para o protocolo final não começarão se as ameaças continuarem. Honre a assinatura." Fecha aspas. Kleber Ramos, direto da redação. Notícia.

0: Muito bem, já estamos de volta por aqui, 11 horas 8 minutos. 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Bom dia. E vamos por aqui atendendo o pessoal. Deixa eu atender nossa querida amiga Butina Véia, que tá na sintonia. Bom dia, bem-vinda, Butina.
1: Juju, bom dia. Como vai você, Juju? Tudo bem? Espero que sim, Juju. Juju, quer mandar uma música pra mãe Maura, pro Gonçalvinho, meu amigo, lá no Santo Antônio, né? E também pro meu amigo Rogerão, lá no acampamento. Pra todos os ouvintes que tá ouvindo só, sabe? Só para esses três mesmo. E a música que eu quero, dê amor para quem te ama. Fica com Deus, Juju. Beijo. Tô falando aqui, Butina Véia. Com Deus, Juju. Agora vai fazer papá, né, Juju? Tá na hora, né, Juju? É 9h58, Juju, com a ideia, né, Juju? Beijos.
0: Foi atender, então você já papou, então. Agora é 11h10, aquele abraço para você. Ê, Butina Véia, só no capricho do almoço aí, é bom demais, né? Vamos que vamos então de música, por aqui é uma melhor do que a outra. Chegando então aqui, Milionários José Rico, Milionários José Rico, então, de amor para quem te ama, 11 horas 11 minutos, super manhã, super nova.
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9: Muito bem, ótima terça. Estamos de volta com Super Manhã aqui na Rádio Supernova 87.9. E agora deixa eu trazer a última parte do horóscopo do dia para vocês.
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11: As previsões astrais estão de volta por aqui, Capricórnio, Aquário e Peixes. Capricórnio, nascidos de 22 de dezembro a 20 de janeiro. Capricórnio, esse dia começa com destaque para as comunicações. Você pode surfar nessa onda e conhecer gente nova. Com a Lua, os assuntos domésticos também podem entrar no seu radar. A cor para hoje é o amarelo. Números da sorte 53, 35 e 60. Aquário, nascidos de 21 de janeiro a 19 de fevereiro. Aquário, seu sexto sentido está afiado. E você pode dar uma mãozinha para encher o bolso com uma oportunidade inesperada. Além disso, seu lado comunicativo tem tudo para brilhar. A cor para você é o preto, números da sorte 23, 32 e 04. E para fechar as previsões, peixes, nascidos de 20 de fevereiro a 20 de março. Peixes, se depender das boas energias de Sol e Netuno, vai ser bom você sair da zona de conforto. As finanças ganham destaque e a chance de você lidar melhor com o orçamento. Cor para hoje, azul, números da sorte 59, 14 e 40.

0: Amanhã tem mais previsões. Boa terça-feira, até lá. 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

Muito bem, Salmodão passando por aqui. É bom demais ter você com a gente. Aqui tem música, tem informação, muitos prêmios. Vamos que vamos, hein? Bora participar que até o meio-dia estamos juntinhos por aqui. 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

0: Vamos que vamos por aqui, a música não para. Deixa eu atender a neném que tá sintonizada no Rosário. Alô, neném!
1: Dia, Juliana. Eu quero mandar a música pra Neuzinha lá na Flor de Arte. Todos que trabalham lá. Quero mandar pro Rogerão, toda a família dele, pra Creuza, toda a família dela. Quero mandar pra Cidinho no Bela Vista, pra Reis na Valda Leite Pereira. Pra Dona Valda lá no Ponte Mototáxi, todo mundo que trabalha lá. Quero mandar pra Jana, pra Cacilda lá na Pai. E quero mandar pessoal do supermercado Maria do Pão na Rua Nova. Quero mandar também para o Silvânia e a Jaqueline lá na Rua Nova. Para Lourdinha no Taú de Minas. Para você, toda a sua família e para todo mundo que está ouvindo a Supernova. A música que eu vou querer vai ser Carnarinho Prisioneiro. Tchau, Juliana. Um abraço. Fica com Deus. Uma boa terça-feira para você. Tchau, tchau.
0: Tá certo, Nenê. Valeu pela sua participação. Tamo juntos. Aquele abraço. Ótimo dia aí para você também. É, Canarinho Prisioneiro passando por aqui. E vai para minhas amigas, onde de casas, domésticas, faxineiras, pessoal nas tecelagens, pessoal na zona rural, Itapixá de Cima, Itapixá de Baixo, Barreiro, Cabaçal, Leandros, Furna, Ferreira, Itaci, Três Bar, tá todo mundo curtindo a gente. E é claro, pessoal que tá aí na construção civil. Bora, bora!

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10: Muito bem, é mais uma receitinha que tá chegando para você. Nossa receita de hoje, carne seca na moranga. Ingredientes, uma moranga de 1,5 kg a 2 kg. 2 xícaras de carne seca dessalgada, cozida e desfiada. 2 xícaras de 300 a 400 gramas de molho de tomate, 250 gramas de requeijão cremoso, meia xícara de salsinha picada, sal a gosto e pimenta do reino a gosto. Vou repetir os ingredientes e você confere comigo. Uma moranga de 1,5 kg a 2 kg, 2 xícaras de carne seca dessalgada, cozida e desfiada, 2 xícaras de 300 a 400 gramas de molho de tomate, 250 gramas de requeijão cremoso, meia xícara de salsinha picada, sal a gosto e pimenta do reino a gosto. Modo de preparo: na parte superior da moranga, corte como se tirasse uma tampa. Limpe, retirando todas as sementes. Em um prato fundo, com uma xícara de chá de água no fundo, ponha a moranga e cubra com filme plástico. Programe o micro-ondas para cozinhar por 15 minutos. As morangas mais verdes podem demorar um pouquinho mais. Se necessário, coloque mais 5 minutinhos. Após cozida, retire o filme plástico, com cuidado para não se queimar, hein? Retire a água da parte interna da moranga. Recheie com o requeijão, passando também nas laterais. Acrescente metade da carne seca e depois o molho de tomate. Tempere com sal e pimenta e acrescente o restante da carne. Coloque por mais 10 minutos no micro-ondas. Decore com um pouco de salsinha e sirva. Carne seca na moranga, nossa receita de hoje. Até a próxima e bom apetite.
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11: E já vamos finalizando por aqui, hein? Já tá chegando só o clássico sertanejo, teremos a oração do Padre Mário também. E deixa eu finalizar atendendo o José Donizete Marques, que tá na sintonia. Oi, José.
12: Oi, Garcia. Bom dia. Ju, quem fala é seu amigo, ouvinte todos os dias, José Donizete Marques. Ju, por favor, eu te peço uma música com a Fátima Leão, Pecado do Amor, e do amor virei amante. E se caso tiver vaga, outra com o Vieirinho, hoje está fazendo um ano. Essa eu ofereço com prazer, amigos, familiares, primos e primas. Meu amigo Gonçalves e seus familiares lá do Baixo Santo Antônio, Padre Graus e seus familiares lá do Bairro Acampamento, minha amiga e Dona Maria lá da Rua Zé Ronaldo de Carvalho Lemos Acampamento, vocês todos aí da rádio, todos ouvintes seus programas, e um alguém especial, essa alguém sabe quem. Muito obrigado, boa semana, tchau, um abraço, fique com Deus.
11: Tá certo, José Donizete aqui participando com a gente. Bom dia. E alô, Cassinho?
6: Oi, Juliana, bom dia, tudo bem? Aqui é teu amigo Cassim que tá falando. Juliana, hoje eu gostaria de pedir uma música. Não é pra turma do Rebenta, não. Hoje eu não vou mandar música pra turma do Rebenta, não. Hoje eu quero oferecer uma música pro meu amigo Pedro Pintor. Eu não sei na onde que ele tá trabalhando, na onde que ele tá pintando. Gostaria de pedir uma música para ele, aquela música da Xuxa, Sexto Sentido, de Chocolate. Aí, se você puder mandar essa música para o meu amigo Pedro, eu agradeço, porque o Pedro é meu amigo, ele gosta muito dessa música, eu vou mandar para ele, tá? Um forte abraço, Juliana, fica com Deus, até mais, tamo junto.
11: Tá certo, então tá. Alô, Pedro Pintor, tá chegando música. Eu vou finalizando. O Jacó também tá mandando música pra Cristiane. Valeu pela participação, Jacó. Tô indo nessa, à tarde, tô de volta pra ficar com vocês. Fiquem todos com Deus. Eu já oração com o Padre Mário. Em seguida tem só clássico sertanejo. Bora de música, beijo e até mais tarde.
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Prezados radiovintes, vamos chegando ao meio-dia, metade do trabalho, metade do dia, que queremos agradecer a Nossa Senhora. Metade do dia que se inicia, nós queremos contar também com a presença da Virgem Senhora do Carmo, para que o nosso trabalho seja tão eficiente que possa realmente agradar a todos e levar a todos uma mensagem de alegria, de paz, de graça de Deus Nosso Senhor. Rezamos juntos. Ó bendita e imaculada Virgem Maria, honra e esplendor do Carmelo, vós olhais com especial bondade a quem traz o vosso bendito hábito. Olhai-nos a todos benignamente, cobrindo-nos com o manto de vossa maternal proteção. Fortificai nossa fraqueza com vosso poder. Alumiai as trevas de nosso espírito com vossa sabedoria. Aumentai em nós a fé, a esperança e a caridade. Ornai nossas almas com a graça de virtudes que as façam agradáveis a vosso divino Filho e a vós. Assisti-nos durante a vida, consolai-nos na morte com vossa amável presença e apresentai-nos a Augustíssima Trindade como vossos filhos e servos dedicados para vos louvar e bendizer eternamente no paraíso. Amém.

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2: Olá, seja bem-vindo, bem-vinda a mais um programa Só Clássico Sertanejo. Muito obrigado, é bom demais contar novamente com a sua audiência, com o seu carinho, com a sua sintonia aqui junto com a gente, nesse programão de duas horas com o melhor do modão clássico. Aquela moda que ficou no tempo, mas jamais esquecida, porque tá aqui, ó, no coração da gente, tá na nossa memória, faz parte do nosso DNA. Só Clássico Sertanejo chegando e aterrissando na sua terça-feira, hoje, dia 7 de julho de 2026. Muito prazer, Kleber Ramos, a partir de agora, eu e toda a galera aqui do Só Clássico, comandando essa máquina do som, essa nave, essa potência dessa rádio, para levar moda boa até você, onde quer que você esteja. E vamos começar bem, já te convido para aumentar o volume do rádio e curtir a nossa primeira. Bruno e Marrone, Choram as Rosas.

0: bem bom pra esquentar a programação aqui do Só Clássico Sertanejo. Rio Negro e Solimões, passou João Mineiro e Marciano, Esse Meu Coração Sem Juízo, Durval e Davi Esqueceram de Deus e Choram as Rosas, Bruno e Marrone, aqui na nossa programação, 2 horas diárias, com o melhor do sertanejão.
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Voltamos aqui com o Só Clássico Sertanejo e o nosso lema, né? Moda boa nunca sai de moda. É exatamente isso. São as músicas que fizeram parte da vida da gente e em determinado momento marcaram, né? Momentos especiais, traz boas lembranças, nos faz reviver boas memórias, né? Então eu te convido para cantar com a gente. Vamos lá, porque o programa tá só no começo, ainda tem muita coisa para acontecer. E lembrando que quem quiser participar, já manda para cá sua mensagem pedidomusical.com.br. Não vivo sem você! Chegando o Jean Giovanni!

0: Desculpas, Barreirito passou, Teodoro e Sampaio Boemia, Daniel com César Menotti Fabiano, fim de semana e Gen Giovanni, não vivo sem você. Clássicos de todas as épocas e tempos para você relembrar e recordar aqui no Só Clássico Sertanejo.
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Já voltamos trazendo muita moda boa, desfilando aqui na programação da sua rádio. Terça-feira, e aí, como é que tá a sua terça-feira, hein? Tem muita gente curtindo de casa, tem muita gente que tá curtindo aí, né? Fora de casa, pelas ruas, tem gente trabalhando, tem gente no sítio, tem gente nas estradas, tem gente em todo lugar e em todo lugar tem rádio sintonizado aqui na nossa programação. Até porque a gente faz um programa e uma programação pensada em você sempre. Vamos lá, chegando mais uma Praia Deserta. Milionário e Zé Rico.

0: frio da madrugada. Rio Negro e Solimões, Jorge Matheus aqui na programação da sua rádio preferida. Passou também o Ataíde Alexandre, liguei para dizer que te amo. César e Paulinho, seu amor ainda é tudo. Milionários é rico, praia deserta. A gente volta daqui a pouquinho, claro, trazendo mais música legal, mais sucesso top, mais moda bonita. Porque aqui, relembrar é viver.
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De volta por aqui com você, te chamando, te convidando para mais uma viagem pelo tempo. Aqui a gente resgata boa música sertaneja, a gente resgata boas memórias através das mais lindas canções gravadas por grandes nomes da música sertaneja. Começando aqui, ó, Quarto de Motel, Rick Renner.

0: Antes de voltar para casa, Eduardo Costa, Amor Rebelde, Chico Rei Paraná. Teve também Zezé de Camargo e Luciano, Rick Renner nesse bloco. Cheinho de música boa, de música para matar a saudade, de música para a gente viajar no tempo.
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Quando a moda é boa, o tempo passa e a gente não percebe. Não é à toa que já estamos na metade do programa, abrindo por aqui a nossa segunda hora de clássicos da música sertaneja, nesta terça-feira, 7 de julho de 2026. Vamos lá, o programa tá com tudo, levando só moda boa pra você. Chegando Rena e Raí, Caso Antigo.

0: Total Eclipse do Amor, Wilson e Soraya, teve Leonardo Seu, Jaine, Cowboy Fora da Lei, Renan e Raí, Caso Antigo. Sucesso, sucesso e mais sucesso. Tá todo mundo ligado aqui com a gente, curtindo as melhores músicas na melhor programação do seu rádio. Daqui a pouquinho, só clássico volta, hein? Já já tem Leandro e Leonardo.
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Já voltei por aqui na programação da sua rádio preferida, sempre com um clássico que marcou história e marcou a sua vida. É bom demais relembrar, é bom demais reviver com você boas memórias. É bom demais estar aqui na companhia com vocês. Vamos lá que tá chegando mais um, agora tem Mocoque Paraíso, o IP e o Prisioneiro.

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clássico é clássico, bebê. Então vem pra cá e respeita que aqui é só clássico sertanejo. Já estamos de volta com o seu programa de modão. Agora tem Adalberto e Adriano. Ternura. Ternura.

pode viver a sua vida, as mineirinhas, Ronaldo Viola e João Carvalho, Desatino, Roberta Miranda, Só Nós Dois e Ternura, Adalberto e Adriano, fechando por aqui o nosso Só Clássico Sertanejo desta terça-feira. Eu só tenho a agradecer a cada um de vocês pela audiência, pelo carinho e pela companhia. Volto amanhã, hein? Te espero aqui na programação da nossa rádio para cantar, para reviver, para relembrar. Tchau, tchau!

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15: Muito bem, ótima tarde, ótima terça-feira, hoje dia 7 de julho de 2026, estou de volta para ficar até as 4, hein? Bora aqui com a programação. E deixa eu falar para vocês, às 3 horas teremos a nossa consagração à Mãe Aparecida. E vamos aqui com a programação, estamos na Estação Inverno, Lua Minguante, signo Câncer. Participe 999042875, é você mandando o seu alô para quem você tiver afim. Bom demais, excelente tarde, vem comigo Juliana Garcia. Primeiramente, como sempre, começando toda a programação com o pensamento de Deus para que nos livre todo mal, nos abençoe sempre. Tudo de bom, de maravilhoso para você. Bora começar com música Gustavo Moura e Rafael Digitando.
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Já voltamos a falar de futebol. A Bélgica venceu os Estados Unidos por 4 a 1 ontem pelas oitavas de final da Copa do Mundo e avançou para as quartas de final. Após as quedas de Canadá, México, os Estados Unidos são os últimos anfitriões fora do torneio. A Bélgica foi dominante, os visitantes pressionaram muito a defesa rival e não deram muitos espaços aos Estados Unidos, principalmente nos primeiros 20 minutos de jogo. Do outro lado, a noite acabou bastante amarga para os norte-americanos, que tiveram ainda a polêmica com o Balogun em campo, depois do presidente americano pedindo à FIFA uma revisão sobre o cartão vermelho aplicado pelo juiz brasileiro ao craque da seleção americana no penúltimo jogo. Daqui a pouco tem mais destaques do esporte.

0: Muito bem, já estamos de volta por aqui, uma excelente tarde de terça-feira, já já a consagração à Mãe Aparecida. E deixa eu agora aproveitar e trazer notícias para você nessa tarde, ó.
1: Olá, já voltamos com mais notícias. Está cada vez mais claro, o El Niño pode reduzir a oferta de alguns alimentos e aumentar os preços dos supermercados brasileiros, apontam economistas. O El Niño é um fenômeno climático marcado pelo aquecimento das águas do Oceano Pacífico que altera os padrões do clima no mundo. Ele pode causar secas em algumas regiões produtoras e chuvas mais intensas em outras. Ainda não é certo qual será a sua intensidade, mas a Administração Oceânica e Atmosférica dos Estados Unidos estima mais de 60% de chances de um evento muito forte no período de novembro a janeiro. Kleber Ramos, direto da redação.
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0: Muito bem, então a qualquer momento mais notícias para você nessa tarde. 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E vai música que vai, pessoal aí do lar, Nossa Senhora do Carmo, que tá curtindo a gente. Alô, Rosane! A Rosane mandando para as meninas que estão ligadinhas aqui com a gente, ó. Tá, Paula, Lica, Rose, a Paulinha, a Márcia, a Carol, a Camila. E ela pediu Menina da Aldeia. Então tá chegando aqui pra vocês, pessoal, aí do Lar Nossa Senhora do Carmo, né? Lar Nossa Senhora do Carmo das Crianças, sempre ligadinhos aqui. Vamos de música. Tem Menina da Aldeia, Lourenço.

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0: Tayana Castela, Ana Castela Juntinho, nessa tarde maravilhosa, e bora participar aqui, hein? Obrigado. Deixa eu mandar mais uma vez um super alô, pessoal, lá na, no lá Nossa Hora do Carmo das Crianças, né? Ela tá por lá, a Paula, a Lica, a Rose, a Paulinha, a Márcia, a Carol, a Camila. Aquele abraço aí pra vocês, e meninas?
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0: 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Boa tarde. Chegando música para vocês. Atendo também nosso amigo Rogerão. Alô, Rogerão, lá no acampamento. Bem-vindo.
4: Boa tarde, Juliana. Boa tarde a você e a todos os seus ouvintes da Rádio Supernova FM. Hoje roda para mim o cantor Donizete, com a música Onde Andará. Ofereço a família minha aqui, para vocês da rádio e para todos que estão ouvindo aí. Obrigado, Rogerão.
0: Certo, Rogerão, valeu pela sua participação. Então tá chegando aqui para você, Onde Andará, Donizete. E deixa eu atender também o Douglas, tá na sintonia. Alô, Douglas, boa tarde, bem-vindo também.
5: Juju, manda a música lá no Pururuca. Música só... Quem tá lá hoje? Manda a música lá no Pururuca. E a música que eu quero, Juju, Nascendo na Janela.
0: Tá certo, Douglas, um forte abraço, excelente música, tá chegando aí pra você também, hein? Agora voltando 15 pras 3, já já a consagração à Mãe Aparecida.
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0: E essa também, então vai pro pessoal do Mototaxi Águia Papaléguas. Alô, Paulo, alô, equipe.

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9: Muito bem, estamos de volta, voltando 5 para as 13. Já já teremos a nossa consagração à Mãe Aparecida, hein? 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Alô, Reginaldo, alô para toda a equipe. Chico Rei Paraná, chegando para vocês com blusa vermelha.

0: Muito bem, um minuto para as três, momento da consagração, momento de oração. Pedimos a todos, por todas as famílias, todos vocês que estão na sintonia, por nossa vida, nossa família, nosso trabalho, por todos que estão lá do idoso, né? Os aniversários do dia, o pessoal que está no Hospital São Vicente Paulo, os acamados, doentes em casa também. Que nossa mãe derrame muitas e muitas bênçãos.
1: Nossa Senhora do Brasil.
0: E nos abençoe hoje e sempre.

Maria Santíssima, que em vossa imagem milagrosa de Aparecida espalhais inúmeros benefícios sobre o Brasil. Eu, embora indigno de pertencer ao número dos vossos servos, mas desejando participar dos benefícios da vossa misericórdia, prostrado a vossos pés, consagro-vos o entendimento, para que sempre pense no amor que mereceis. Consagro-vos a língua, para que sempre vos louve e propague a vossa devoção. Consagro-vos o coração, para que depois de Deus vos ame sobre todas as coisas. Recebei-nos, ó Rainha incomparável, no ditoso número dos vossos servos. Acolhei-nos debaixo da vossa proteção. Socorrei-nos em nossas necessidades espirituais e temporais, e sobretudo na hora da nossa morte. Abençoai-nos, ó Mãe Celestial, e com vossa poderosa intercessão, fortalecei-nos em nossa fraqueza, a fim de que, servindo-vos fielmente nesta vida, possamos louvar-vos, amar-vos e render-vos graças no céu. Por toda a eternidade, assim seja.

pela intercessão de Nossa Senhora Aparecida, Rainha e Padroeira do Brasil, a bênção de Deus Onipotente, Pai, Filho e Espírito Santo, desça sobre vós e permaneça sempre. Amém.

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11: Muito bem, estamos de volta, hein? Eita, que virada aí, ó. A histórica da Argentina, 3-2 aí sobre o Egito. E tá quase acabando, gente. Que jogaço, hein? Eita, nós. Vamos que vamos. 3h10. Tô campeando o mundo aí, dando um show, hein? Vamos que vamos. Participa aqui com a gente no 999042875. Até as 4, tamo juntinhos. Agora são 3h10. A programação do jeito que você gosta, hein? 999042875. Deixa eu mandar um forte abraço, boa tarde aí, pessoal da Casa de Pesca LM. 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Alô, Luciano, alô pra toda a equipe, boa tarde. 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Alô pro Ricardo e toda a sua equipe, excelente tarde. Bora de música pra todo o pessoal aí. E atendo também a Suzana, pra Aline, pro Fernando, pro Gabriel, pra todos os ouvintes. Ela pediu uma do Bruno e Marrone. Vou tá liberando então aqui pra você uma bem linda aqui. Valeu pela participação. E vai o pessoal da Marcenaria São Bento ligadinho com a gente também.

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0: Muito bem, aquele abraço então para vocês. Estamos de volta, 3 horas e 34 minutos. Vai participando aqui, gente. Vamos que vamos. 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
0: Deixa eu aproveitar e mandar essa próxima para vocês aí que estão curtindo, né? Tem Murilo Rufi chegando aqui.

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10: Olá, tudo bem? Eu sou a Tati Invade. Está chegando o nosso Mundo Pet. Todo cachorro deve usar identificação, mesmo aqueles que vivem dentro de casa. Um descuido simples, como um portão aberto ou um susto durante o passeio, pode resultar em fuga. Coleiras com plaquinhas contendo o telefone atualizado aumentam muito as chances de reencontro. Outra opção é um microchip, feito por profissionais habilitados. A identificação é um cuidado simples, mas pode evitar grandes preocupações para toda a família. Este foi o nosso Mundo Pet.
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Muito bem, tivemos o nosso Mundo Pet de volta amanhã. E bora, bora, bora com a programação aqui, né? A programação do jeito que você gosta. Tarde de terça-feira, 7 de julho. E alô pra Braguinha, Cida Lourdes, pessoal que tá lá no Sentido de Papo, tá curtindo a gente. Alô, Braguinha! Ela que é super fã do Zezé de Camargo e Luciano. Vou tá mandando uma linda música pra ela aqui, então, ó. Pra todo o pessoal que tá curtindo. Rédeas do Poçante.

Muito bem, tá aí as rédeas, o possante, Zé de Camargo e Luciano, finalizando aqui a programação de hoje. Deixa eu mandar um super abraço pro Israel, que tá aí curtindo a gente. Eu tava aí torcendo pro Egito, e infelizmente não deu, gente, não mandou bem, virou o jogo, foi uma virada histórica, hein? Forte abraço, viu, Israel, para todo o pessoal aí do grupo também, Rádio Supernova FM, que tá sempre curtindo a gente. Um degrau na escada para finalizar. Já tá chegando o Paradão Sertanejo. Beijo, fiquem todos com Deus. Ótimo finzinho de tarde, terça. Amanhã a gente fala a partir das 8. E tchau, tchau. Fiquem todos com Deus. Beijo.

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Olá, gente boa, tudo certo, na boa por aí? Estamos no ar, o programa é Paradão Sertanejo, na apresentação do Jonathan, sua melhor companhia nessa hora é com a gente. Hoje é terça-feira, dia 7 de julho, programação top de inverno, rolando o melhor da música, aquecendo o seu dia a dia. Simbora comigo, Rio Negro e Solimões, abre essa hora e a música, melhor beber do que chorar.

0: Chitãozinho, Chororó, Jean Giovanni, página de amigos, mais uma que eles participaram antes. Jean Giovanni, né? Com o Daniel, Você Não Morre Mais. E a Loki, Anitta, Sonzeira, Deixa Nós Viver.
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0: É bom ter você com a gente nesta terça-feira de Paradão Sertanejo. João Pedro e Cristiano tocaram Coração na Contramão, Quando o Amor é Pra Valer, com Eduardo Costa, Colo Colo, João Bosco e Vinícius.
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0: Retrovisor, Gustavo Lima, dois dias seguidos, música da dupla Fernanda e Sorocaba, Desapegamento, aqui ó, com Hugo Henrique, pedidomusical.com.br. A gente tem mais música boa, daqui a pouco eu volto tocando Panda.
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5: Isso que é rádio, música top no Paradão Sertanejo, edição de terça-feira, dia 7 de julho, tá tudo certo aí, tá tudo bem, vamos lá, Água de Coco, Felipe Araújo.

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2: Cheguei, meu povo. Cheguei aqui na melhor programação sertaneja e caipira do seu rádio. Muito obrigado pela audiência e pelo carinho. Quem tá aí junto com a gente nessa terça-feira bonita, gostosa, 7 de julho de 2026. É sempre um prazer enorme, é sempre bom demais estar aqui com você e poder, através das ondas mágicas do rádio, levar aquela moda gostosa, aquele modão bonito para toda a nossa região. Muito obrigado pelo carinho de quem tá aí na área rural, viu? Sei que a audiência da nossa rádio em toda a área rural aqui do nosso município, aqui da nossa região, é imensa. E para quem está na cidade também ouvindo e acompanhando a gente, inclusive para os motoristas, viajantes que estão nas rodovias. Salve, salve, meu povo! Já estamos começando mais um programa Sertão Caboclo. São 2 horas de muita viola, de muita moda bonita, de muito modão rústico para você ouvir. Vamos começar com Matão e Monteiro. Pago dobrado, participação do Paraná.
3: Um privilégio para um artista.

0: Doce Prazer, poeta e trovador, passou por aqui também goiano e paranaense, homem do milênio, tenor e praense, Coração Pisato, Matão e Monteiro Pago Dobrado, participação do Paraná. É só modão, gente. Sertão Caboclo continua com vocês, estamos juntinhos, com duas horas, com o melhor do sertanejão de viola.
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0: Cabanão, mundão! Que é isso, meu povo? O Sertão Caboclo já tá de volta por aqui. Quero muito abraçar e cumprimentar todo mundo aí do comércio da cidade, que sempre dá aquela força pra gente, né? O pessoal vai sintonizando, vai trazendo audiência, né, pra dentro do estabelecimento, proporcionando momentos aí de alegria também pros visitantes, né, pros atendentes, para quem, os colaboradores, né, para quem tá aí, os clientes e todo mundo curtindo a nossa programação por tabela, vocês são demais. Tem também os nossos colaboradores, galera que tá com a gente aqui na empreitada, né, apoia não só o programa Sertão Caboclo, mas a programação da nossa rádio. Então, muito obrigado a cada um de vocês. Vou tirar o meu chapéu para vocês hoje, viu? Vamos lá, tá chegando mais uma e essa é bonita. João Mineiro e Marciano, Ave Ensinada.

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0: Adeus, mocidade! Eliseu Vizegoiano teve trio Parada Dura uma vez por mês. Camisa Preta, Tonico Tinoco e João Mineiro e Marciano, Ave Ensinada. Modão de qualidade, né? Modão bonito pra gente curtir, ouvir e matar saudade também na programação. Só que eu digo sempre, Sertão Caboclo não é feito só de moda do passado. A gente também investe nessa nova geração que é apaixonado pela viola, como eu, como você. Então fica aí que daqui a pouquinho tem mais.
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0: E você aí, já participou do Sertão Caboclo? O quê? Nunca? Muito fácil, viu? Você manda a sua mensagem acessando o site pedidomusical.com.br. Você pode acessar do computador, do tablet, até do celular. Escolhe lá o nosso programa, o Sertão Caboclo, e manda pra gente o seu pedido musical, o seu alô, a sua sugestão. Vamos receber com o maior carinho do mundo aqui, tenha certeza disso, tá bom? Pedidomusical.com.br. Agora chegando Cacique Pajé.

0: volta pra casa. Ronaldo Viola e João Carvalho. Passou por aqui também o Genigeno Sorriso da Mulher Goiana. E ainda Neto de Carreiro, César e Paulinho. Tudo começou com Cacique Pajé. Torto também é certo. Muito modão bonito aqui na programação mais sertaneja e caipira do seu rádio. Daqui a pouquinho tem a Velha Guarda. Já já tem Zé Carreiro e Carreirinho.
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0: Já voltamos aqui com as emoções do Sertão Caboclo. Eu quero mandar um abraço bem especial lá para Leide Nalva, que está com a gente aqui nos acompanhando. Muito obrigado, Leide Nalva, pelo seu carinho, pela sua audiência aqui com toda a nossa programação. Eu quero mandar um abração bem especial também lá para o Manuel, a Kemily, o Anderson, o Fagner e também a Raika. Toda a família lá sintonizados com a gente. Muito obrigado pelo carinho e pela companhia de cada um de vocês aqui junto com a gente na programação do Sertão Caboclo. Quero mandar um abração bem especial também lá para Elisa, Joacir e toda essa família maravilhosa. Muito obrigado pela sintonia e audiência de todos vocês. Vamos lá, que está na hora de curtir Zé Carreiro e Carreiro. Revira a

0: A Procura do Meu Bem, Garcia Zé Matão, teve Luizinho Limeira, Roseira Branca, Liu e Léo Legítimo Doutor e ainda Zé Carreiro e Carreirinho, Reviravolta da Vida. É Sertão Caboclo, meu filho, é o melhor do sertanejão.
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Já voltamos aqui com as emoções do Sertão Caboclo, levando o melhor da música sertaneja para você, abrindo essa segunda hora, essa edição de terça-feira, 7 de julho. Vamos lá com João Paulo e Daniel agora? Raízes, é modão pra sobrar!

0: Somente Saudade, Bião Carreiro e Zé Paulo, passou por aqui Pedro Bento e Zé da Estrada, Égua Bailarina, Terra Rica, Eli Silva e Zé Goiano, e ainda passou João Paulo e Daniel Raízes. São as emoções do nosso programa Raiz, do nosso programa de viola, que você ouve todos os dias aqui com a gente. Daqui a pouquinho tem mais.
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8: Firma no golpe, aqui é Sertão Caboclo, bebê. Aqui só tem moda gostosa, moda bonita. Alô, Valdir, muito obrigado pela sua companhia e audiência sempre aqui com a gente, viu? A Nayara também está curtindo a nossa programação. Muito obrigado pela sua sintonia e pela audiência. Valeu de coração. Quero mandar um abraço lá para o Nelson, o Adilson e também a Johnny, todo o pessoal aí sintonizados na nossa programação. Obrigado pelo carinho e pela sintonia de vocês. Vamos que vamos! Aqui só tem moda gostosa. Último adeus, Mococa e Paraíso.

0: Zilo e Zalo, obrigado mamãe. Teve Jacó e Jacozinho, Moda do Genro, Daniel na Barba do Leão, participação dos Filhos de Goiás e último Adeus Mococa e Paraíso. Sertão Caboclo é assim, né? Toca o que o povão gosta de ouvir, o modão que enche o nosso coração de alegria, o modão que enche, né, a nossa cultura sertaneja, a nossa cultura de raiz, de caipira, de alegria, de satisfação e principalmente de orgulho. É bom demais ter vocês sempre aqui com a gente.
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Corta o baralho, moço. 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

0: Pardinho e Pardal, menino da tábua, linda, linda, linda, velho amor, Silveira e Silveirinha, teve a cigana e o motorista Teodoro e Sampaio, os filhos de Goiás, sonhei com ela. Muito modão bonito pra todo mundo que tá aqui na audiência com a gente, ouvindo, acompanhando e curtindo as emoções do Sertão Caboclo. Daqui a pouquinho tem Chico Rei e Paraná.
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0: Já voltamos com a última sequência de hoje do seu Sertão Caboclo. Quem aí tá preparado para curtir uma moda boa, uma moda romântica, uma moda chonada sem quantia, hein? Quem aí tá afim de comemorar o amor, a paixão nesse comecinho de semana? Ainda é só terça-feira, né? Tem muita coisa para desenrolar, então a gente pode chamar de comecinho de semana ainda. Tá preparado? Então vamos lá, porque esse último bloco com certeza é pra gente falar de amor. As Marcianas, para começar. Vou te amarrar na minha cama.

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1: Vamos cantar essa música aí, vamos?

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0: de Paulo e Paulino. Só o tempo vai dizer. Coração aberto de Correio Paraná, Eduardo Costa. Teve falso juramento, Mato Grosso e Matias e Leonardo. E ainda as macianas, vou te amarrar na minha cama, fechando mais uma edição do Sertão Caboclo. Eu só tenho a agradecer a audiência, carinho, amizade e por vocês proporcionarem a mim e a nossa rádio em fazermos parte do seu dia a dia, em fazermos parte da sua vida. Obrigado mesmo de coração. Amanhã a gente volta com mais emoção, com mais moda, com mais viola aí no seu rádio.
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3: Oi, gente. Boa terça-feira. E aí? Como você está hoje? Está tudo bem? Eu, Tati Invade, estou tudo uma maravilha. O nosso Sertanejo Prime está no ar a partir de agora. Muita música boa do mundo sertanejo para essa terça. Aumenta o volume que tem eles. João Neto, Frederico, Saudade Sem Educação, com participação de Hugo e Guilherme.

0: Luan Santana, Vou Voar, Um Cara Novo, Matheus e Cauã. Onde estão meus amigos? Foi Gustavo Lima que cantou pra gente aqui no Sertanejo Prime, que volta já já com muito mais.
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0: Eu, Tati Invade, já estou de volta, hein? O Sertanejo Prime continua por aqui. Agora tem Medida Protetiva com João Bosco e Vinícius e Gustavo Lima.

0: Valeu.
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2: Hoje tudo tá mudado e eu vejo do mais ignorante a seu doutor estudado falando de um tempo bom, mas que ficou no passado. E há tempo eu venho notando que muito vem se falando de um tal produto orgânico. Seria um produto mais rústico, mais puro, menos intoxicado. Pra mim isso tem nome. É coisa que vem da roça, do campo ou do mar. Mas eu que sempre fui um caipira nato, ou um sujeito orgânico, se assim alguém preferir, essas modinhas de hoje, eu confesso, tá difícil de ouvir. Sertanejo pra mim é o que vem do sertão. É o caboclo que traz no peito a viola, canta com a

quer que você vá, onde quer que você esteja, leve sempre Jesus Cristo dentro do seu coração.

0: Deus no coração. Valeu, Goiânia. Até a próxima.
1: Último julgamento, Jadson Jadson, tatificante, Felipe Araújo, o Trenzão, Israel e Rodolfo. Só as melhores do mundo sertanejo pra você, aqui no nosso Sertanejo Prime, que volta já já com Gustavo Mioto. Fica por aí.
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4: E o Sertanejo Prime já está de volta. E agora nós temos Solteiro Não Trai com ele, Gustavo Mioto.

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1: O que eu fiz namorando? Rio Negro e Solimões, Zé Neto e Cristiano, me lasquei bonito. Jorge Mateus com Henrique Juliano, chonei. É o nosso sertanejo Prime invadindo a sua terça-feira. Eu volto bem rápido porque tem muita moda boa por aqui.
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1: Tô de volta, o nosso Sertanejo Prime agora traz Pago Calado, Bruno e Marrone.

0: com Fred e Fabrício, já nem sei mais. Saudade do meu humor, Maiara e Maraísa, imperfeito, Eduardo Costa, encerrando o nosso Sertanejo Prime desta terça-feira, que foi tudo de bom. Quero agradecer a sua companhia e já te convidar para amanhã estar comigo aqui, no mesmo horário, com mais Sertanejo Prime. Beijo da Tati Invade no seu coração. Fica com Deus e até amanhã. Tchau, gente.
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8: Fala galera, tudo bem? Tô chegando por aqui na sua terça-feira, hoje dia 7 de julho de 2026. Paulinho tá na área com muita música boa. É o Hora Sertaneja que acaba de começar. E a primeirinha de hoje, Guilherme Santiago, horário comercial.
2: Hora

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1: Está no ar a Voz do Brasil. As notícias do governo federal que movimentaram o país no dia de hoje.
2: Olá, boa noite.
1: Boa noite para você que nos acompanha em todo o país.
2: Terça-feira, 7 de julho de 2026.
1: Vamos aos destaques do dia na Voz do Brasil.
2: Economia e exportações.
1: Brasil e Estados Unidos promovem mais uma rodada de negociações sobre a aplicação de novas tarifas a produtos nacionais. Luana Karen.
3: O prazo final para o governo dos Estados Unidos definir a aplicação de novas tarifas sobre produtos brasileiros é 15 de julho.
2: Bets e saúde mental.
1: Meu SUS Digital oferece teleatendimento gratuito para quem enfrenta dificuldade em parar de jogar. Graziele Bezerra.
4: O atendimento é gratuito e confidencial e realizado por psicólogos ou terapeutas ocupacionais com o apoio de médico-psiquiatra quando necessário.
2: A partir de amanhã, contribuinte pode consultar lote especial de restituição automática do imposto de renda.
1: O pagamento dos valores será feito no dia 15 de julho. Graziela Mendonça.
5: O lote automático beneficia contribuintes que não eram obrigados a declarar o imposto de renda em 2025, não entregaram a declaração, tiveram o imposto retido na fonte em 2024 e têm até R$1.000 a receber.
2: Hoje, na apresentação da Voz do Brasil, Luciana Vasconcelos e Luciano Seixas.
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2: As negociações entre os governos do Brasil e dos Estados Unidos continuam em andamento a respeito da aplicação das novas tarifas comerciais.
1: Os dois países também avançaram nas discussões sobre cooperação no combate ao crime transnacional.
3: Brasil e Estados Unidos realizaram mais uma rodada de negociações a respeito da aplicação de novas tarifas sobre produtos brasileiros. Trata-se de uma sobretaxa de 25% sobre diferentes produtos exportados pelo Brasil. Em alguns casos, a taxação pode chegar até 37,5%. O ministro do Desenvolvimento, Indústria, Comércio e Serviços, Márcio Elias, afirmou que as negociações seguem em andamento e que estão concentradas na defesa dos interesses comerciais do país.
6: Não sairemos da mesa de negociação em momento algum e não permitiremos jamais que um tema que não diga respeito à relação comercial, à relação econômica, à boa relação política que o Brasil sempre teve com os Estados Unidos, ela deixe de presidir ou orientar as conversas, né? Não há espaço para discussão de outra natureza que não seja a defesa da soberania e a defesa dos reais interesses do Brasil.
3: Segundo o ministro Márcio Elias, a reunião foi uma continuidade às conversas iniciadas na semana passada. Os temas foram divididos por áreas e uma das frentes tratou também da cooperação no combate ao crime transnacional.
6: Há um reconhecimento de que é possível avançarmos nesse ponto. O Ministério da Justiça aqui no Brasil fez um trabalho, nós já tínhamos apresentado na visita do presidente Lula ao presidente Trump e hoje nós detalhamos um pouco mais esse plano bilateral.
3: O prazo final para o governo dos Estados Unidos definir a aplicação de novas tarifas sobre produtos brasileiros é 15 de julho. Outra reunião entre os dois governos deve acontecer esta semana. Reportagem Luana Karen.
2: O vício em jogos de azar é prejudicial à saúde mental e financeira dos apostadores.
1: O aplicativo Meu SUS Digital oferece acompanhamento e tratamento.
2: Um teste identifica os sinais e, por meio do aplicativo, é feito o encaminhamento com consultas online com especialistas.
7: Seduzida pela promessa de dinheiro fácil, a educadora Zélia Fernandes apostou online pela primeira vez em 2024. Com o passar do tempo, os ganhos deram lugar à dívida e à mudança de comportamento. Ela só parou de jogar no início deste ano.
8: Quando eu perdi um dinheiro, no qual que eu precisava muito dele, a conta estava toda zerada, eu tinha perdido tudo, e eu falei assim, eu não posso ficar assim.
7: O quadro de saúde enfrentado pela Zélia tem nome, ludopatia, distúrbio psiquiátrico de quem tem compulsão por jogos de azar. Uma pesquisa da Universidade Federal de São Paulo aponta que quase 1,5 milhão de brasileiros acima de 14 anos apresenta algum sinal deste transtorno. Com a expectativa de atender até 600 pessoas por mês, o aplicativo Meu SUS Digital começou a oferecer teleatendimento gratuito para quem enfrenta esta enfermidade, como explica Marcelo Quimatti, diretor do Departamento de Saúde Mental, Álcool e Outras Drogas do Ministério da Saúde.
9: A pessoa ela vai saber se ela tem problemas ou não com jogos e apostas. Ela vai primeiro ser acolhida, vai fazer uma marcação de atendimento, vai passar por um acolhimento e depois vai entrar num programa de cuidado.
7: Para utilizar o serviço, é preciso acessar o aplicativo e realizar um autoteste, com perguntas que ajudam a identificar sinais de risco. Nos casos mais graves, o ciclo de cuidados inclui até 13 consultas por vídeo, com duração média de 45 minutos. O atendimento é gratuito e confidencial e realizado por psicólogos ou terapeutas ocupacionais com o apoio de médico-psiquiatra quando necessário. Marcelo Quimatti aponta sinais de quando procurar ajuda.
9: Ela deixa de ter algumas outras atividades, ela começa a comprometer a renda pessoal ou familiar ao longo de um mês. Quando ela começa a perder e ela continua jogando para recuperar o que ela perdeu. Quando uma pessoa ela começa a fazer isso, ela já está com um problema bem instalado.
7: O Meu SUS Digital pode ser baixado gratuitamente nas lojas Android ou iOS ou acessado na versão web em meususdigital.saude.gov.br. Reportagem Graziele Bezerra.
10: E a Polícia Federal realiza operação para investigar operações ilegais em empresas de aposta online, as chamadas bets.
2: A Operação Véu de Maia investiga um suposto esquema de lavagem de dinheiro e evasão de divisas envolvendo 87 empresas.
10: Foram cumpridos 9 mandados de busca em municípios de Goiás, São Paulo e Rio Grande do Sul.
2: Os investigados podem responder por crimes como lavagem de dinheiro, evasão de divisas e organização criminosa.
10: A Receita Federal abriu consulta à restituição automática do Imposto de Renda.
2: A partir de amanhã, os contribuintes podem checar se têm direito ao lote especial de restituição automática.
10: Ele é destinado a contribuintes que não apresentaram declaração e possuem um cronograma próprio.
5: O lote automático beneficia contribuintes que não eram obrigados a declarar o imposto de renda em 2025, não entregaram a declaração, tiveram o imposto retido na fonte em 2024 e têm até R$ 1.000 a receber. Para receber, é necessário que o CPF esteja regular e vinculado a uma chave Pix. Para saber se tem direito, a consulta poderá ser feita pelo site ou pelo aplicativo da Receita Federal a partir desta quarta-feira. Também será possível conferir a declaração simplificada feita pela Receita e incluir informações, se necessário, além de fazer ajustes antes da conclusão do processamento. O órgão orienta que a consulta seja realizada apenas pelos canais oficiais para garantir a segurança das informações. O pagamento vai ser feito no dia 15 de julho, diretamente na conta vinculada à chave Pix do tipo CPF. Graziela Mendonça para a Voz do Brasil.
2: A Receita Federal ressalta que este lote especial de restituição automática não faz parte do calendário regular de restituições.
10: Os lotes regulares continuam sendo pagos normalmente aos contribuintes que entregaram a declaração dentro do prazo legal. O próximo lote regular está previsto para o dia 31 de julho.
2: Começaram hoje os pagamentos do seguro defeso referentes a períodos de proibição da pesca anteriores a 2026.
10: No valor de um salário mínimo por mês, o seguro é destinado a quem precisa interromper a atividade durante o defeso para proteger a reprodução dos peixes.
11: Márcio Luiz Nascimento é pescador em Santa Catarina e ele conta como se prepara para o período de defeso em que a pesca fica proibida.
12: A gente que é pescador, a gente sempre pensa no inverno, né? Que é para nós esse período agora, então a gente tem que se programar, guardar uma moedinha, um trocado, né? Para se manter sustentável que a família.
11: Nos períodos de defesa, ou seja, a pausa devido à reprodução das espécies, os pescadores artesanais têm direito ao seguro defeso, no valor de um salário mínimo mensal. Nesta terça-feira, começaram os pagamentos referentes aos períodos de defesa anteriores a 2026. Os valores estão sendo depositados em parcela única para pescadores artesanais que tiveram o direito ao benefício reconhecido e aguardavam a emissão do pagamento. Têm direito os trabalhadores que já solicitaram auxílio dentro do prazo, cumpriram todos os requisitos e tiveram o pedido aprovado pelo Instituto Nacional do Seguro Social, INSS. Os pescadores artesanais podem consultar a situação do pagamento pelo aplicativo Carteira de Trabalho Digital ou pelo portal Emprega Brasil no endereço empregamaisbrasil.trabalho.gov.br/trabalhador. Quem ainda possui pedidos em análise pode acompanhar o andamento do processo pelos canais oficiais Meu INSS, site e aplicativo e Central 135. Reportagem Gabriela Noronha.
2: E também sobre o assunto, eu e Mariana Jungmann conversamos mais cedo com a presidente do INSS, Ana Cristina Silveira. Vamos ouvir.
13: Presidente Ana Cristina Silveira, um prazer ter a senhora com a gente aqui na Voz do Brasil mais uma vez. Vamos falar então de seguro defeso? Ele começou a ser pago aí para os pescadores. E aí a minha primeira pergunta é, ele vai ser pago agora para pescadores de todo o país ou isso varia de acordo com cada região, com cada tipo de pesca, por exemplo, se de rio ou de mar?
14: O seguro defeso pescador artesanal, ele vai ser pago para todo o país, para quem fez o requerimento até outubro de 2025, junto ao INSS. Já foi feita a análise e a gente está pagando entre 7 a 11 de julho de 2026 a 121 mil pessoas, no valor de 721 milhões de reais.
2: E quem está apto a receber?
14: Todos que fizeram a solicitação dentro do prazo até outubro de 2025, que levaram as documentações necessárias, porque a partir de novembro de 2025, a competência passou a ser do Ministério do Trabalho e Emprego. Então, a partir daí, será pago pelo Ministério do Trabalho.
13: Agora, presidente, se o pescador tiver um emprego com carteira assinada, por exemplo, ele pode receber o seguro mesmo assim?
14: Não. O seguro defeso pescador artesanal, ele é direcionado a profissionais, a pescadores profissionais, que exercem a pesca como única fonte de renda. Ele não pode receber nem benefício assistencial, nem outro benefício previdenciário, exceto o auxílio acidente e pensão por morte de um salário mínimo.
13: É, eu faço essa pergunta porque a gente lembra que alguns pescadores, às vezes, também trabalham em outras atividades rurais. Mas, então, nesse caso, seguro defeso só para quem tem a pesca como atividade exclusiva.
14: Isso, quem exerce a pesca de forma profissional, sozinho ou com sua família, em regime de economia familiar.
2: Presidente, quais são os documentos que o pescador deve apresentar ao INSS para solicitar o seguro e por onde ele começa a fazer esse pedido?
14: Então, a partir de novembro de 2025, ele vai fazer esse requerimento no portal Emprega Brasil ou na carteira de trabalho digital, uma vez que a gestão do seguro defeso pescador artesanal passou a ser do Ministério do Trabalho e Emprego. A documentação permanece a mesma. São os documentos pessoais, o registro geral de pesca a partir de um ano e também o comprovante de contribuição referente ao produto que ele comercializa.
13: E, aliás, aqui é muito importante a gente lembrar que os pescadores precisam manter os seus registros atualizados. Isso é feito com o Ministério do Trabalho, não é feito com a Previdência Social, mas é sempre bom a gente reiterar aqui a importância de que eles tenham um registro regularizado para que eles possam ter direito ao seguro defeso, né, presidente?
14: Isso, ele faz a partir de um aplicativo do Ministério da Pesca e Agricultura e ele tem que ter esse registro há mais de um ano para poder ter direito ao seguro defeso pescador artesanal.
13: Perfeito.
2: E os pescadores que já fizeram pedido e não receberem, podem recorrer? Como é que procede nesse caso?
14: Então, essa pergunta ela é muito importante, porque nesse período de 7 a 11 de julho de 2026, serão pagos os pedidos já analisados, mas ainda não analisamos todos. Nós vamos analisar o restante nos próximos 60 dias. Então, só cabe recurso quando o requerimento for negado. Então, enquanto estiver em análise, não cabe recurso.
13: Muito bem, nós conversamos com Ana Cristina Silveira, presidente do INSS. Presidente, muito obrigada pela sua entrevista aqui à Voz do Brasil.
14: Eu agradeço, é um prazer estar aqui com vocês na EBC e na Voz do Brasil.
15: O
10: câncer de mama é a principal causa de morte por câncer entre mulheres no Brasil e no mundo.
2: E para tratar os casos mais agressivos da doença, foi aprovado esta semana um novo tratamento que consiste na aplicação, na ampliação do uso de um medicamento já disponível no país.
15: Pacientes com câncer de mama poderão usar uma nova medicação para o tratamento da doença. A Agência Nacional de Vigilância Sanitária aprovou uma nova indicação terapêutica para o medicamento Enhertu, Trastuzumab deruxtecana, que já é registrado no Brasil para câncer de mama. A indicação é para o tratamento auxiliar de pacientes adultos com câncer de mama HER2 positivo, que apresentam doença invasiva residual, mesmo após quimioterapia e cirurgia. O câncer de mama é o tipo de câncer mais diagnosticado no mundo e a principal causa de morte por câncer entre mulheres. Aqui no Brasil, entre 10% a 19% dos casos há a presença do HER2, o subtipo associado à maior agressividade e pior prognóstico. A nova indicação da Anvisa se baseou em estudo que demonstrou melhora clinicamente relevante na sobrevida livre de progressão. Os resultados mostraram redução de 53% no risco de recorrência invasiva ou morte com o uso do Enhertu. Daniele Popov para a Voz do Brasil.
10: E a Anvisa alerta que as canetas emagrecedoras de tirzepatida, contrabandeadas do Paraguai e comercializadas ilegalmente no Brasil, não têm a mesma eficácia e segurança dos medicamentos registrados no país.
2: Segundo a agência, não há evidências de que esses produtos sejam equivalentes aos aprovados para uso no Brasil.
16: A Agência Nacional de Vigilância Sanitária informou que não há comprovação de que as canetas de tirzepatida contrabandeadas sejam equivalentes aos medicamentos registrados no Brasil. Uma análise realizada pelo Centro de Informação e Assistência Toxicológica da Unicamp testou marcas vendidas ilegalmente em redes sociais no país. Segundo a Anvisa, os testes realizados identificaram apenas a presença do princípio ativo, além da concentração e da estrutura molecular da substância. A agência explica que, para comprovar que dois medicamentos são equivalentes, é preciso fazer estudos específicos em centros credenciados. Esses testes avaliam, por exemplo, como o medicamento é absorvido pelo organismo, quanto da substância chega à corrente sanguínea e quanto tempo ela leva para ser eliminada. A agência também informou que as análises feitas pela Unicamp não verificaram aspectos como a absorção do medicamento, a presença de impurezas ou contaminantes, a esterilidade do produto e o cumprimento das boas práticas de fabricação. Por isso, segundo a Anvisa, não é possível concluir que as canetas tenham a mesma eficácia, segurança e qualidade dos medicamentos aprovados para uso no Brasil. Thaís de Araújo, para a Voz do Brasil.
10: O Ministério da Saúde e o IBGE realizam a terceira edição da Pesquisa Nacional de Saúde.
2: A coleta de dados vai até 30 de novembro.
10: A pesquisa reúne informações sobre as condições de saúde da população, fatores de risco, acesso aos serviços de saúde e determinantes sociais.
2: Nesta edição, aproximadamente 140 mil domicílios serão visitados. O questionário individual será aplicado a um morador com 15 anos ou mais.
10: Desta vez, a Pesquisa Nacional de Saúde vai contar com coleta de sangue e urina em uma amostra da população de 15 mil a 20 mil participantes com 35 anos ou mais.
2: Entre os exames previstos estão hemograma, hemoglobina glicada, creatinina, ácido úrico, sódio e potássio, além de sorologia para chikungunya e dosagem de chumbo e mercúrio.
10: Proprietários de imóveis rurais podem acessar por meio do aplicativo Meu Imóvel Rural documentos e informações sobre seus imóveis em um único ambiente digital.
2: A plataforma permite também o compartilhamento de dados com bancos e cooperativas, além de informar sobre condições climáticas.
17: Proprietários de imóveis rurais podem reunir em um único aplicativo documentos e informações que antes precisavam ser consultados em diferentes sistemas públicos. Disponível gratuitamente para celulares Android e iPhone, o acesso é feito com a conta GovBR. O coordenador-geral da Secretaria de Transformação do Estado do Ministério da Gestão e Inovação em Serviços Públicos, Carlos Guedes de Guedes, destaca as vantagens do serviço.
18: agricultor hoje tem na palma da mão os seus documentos, os documentos da propriedade.
17: Além de consultar dados do Cadastro Ambiental Rural, do Sistema Nacional de Cadastro Rural, do Sistema de Gestão Fundiária e do Cadastro Nacional da Agricultura Familiar, o aplicativo permite emitir o certificado de cadastro de imóvel rural e compartilhar informações com cooperativas, instituições financeiras e assistência técnica, sem informar a senha da conta gov.br. Duas novas funcionalidades ampliam os serviços oferecidos pelo aplicativo. O Tô em Dia verifica possíveis pendências que podem dificultar o acesso ao crédito rural e orienta como regularizar a situação. Já o Produção Certa reúne informações que ajudam o produtor no planejamento da produção, como detalha o coordenador Carlos Guedes de Guedes.
18: Se ele planta milho, o zoneamento climático vai dizer para o agricultor qual é a melhor época de plantar milho e que ali ele vai poder pegar o crédito rural oficial, ali ele vai poder pegar o seguro rural, porque ele está plantando na hora certa. Da mesma maneira, se ele planta, né, milho, ele quer saber o custo de produção do milho, ele vai ter a informação a partir dessa parceria com a Conab, aonde está o custo de produção e o preço do milho nos principais centros produtores e consumidores do país. E se ele quiser saber a previsão do tempo, ele consegue também ver essa informação a partir do Zoom no município da localização da propriedade.
17: O aplicativo Meu Imóvel Rural atende tanto os agricultores familiares quanto médios e grandes produtores rurais. Reportagem Caroline Blaut.
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10: Filmes e festivais de cinema nacionais podem se inscrever para receber apoio do Banco Nacional de Desenvolvimento Econômico e Social, o BNDES.

0: Ema do BNDES estão abertas até o dia 13 de agosto. Você pode obter mais informações sobre o edital no site bndes.gov.br. Reportagem André de Barros Lima.
1: Audiovisual nacional na palma da mão.
2: A plataforma Tela Brasil, que reúne filmes, documentários e animações brasileiras, agora está disponível na loja de aplicativos do sistema Android.
1: O catálogo reúne 555 obras, incluindo longas, curtas e produções premiadas internacionalmente.
3: Já está disponível para Android e iOS o aplicativo do Tela Brasil. Agora é possível assistir a produções nacionais de filmes na palma da mão. O Tela Brasil é a primeira plataforma pública de streaming do audiovisual nacional. No aplicativo estão reunidas de forma gratuita mais de 500 obras brasileiras entre 1910 e 2025. O acesso é feito apenas com login na plataforma gov.br. O aplicativo oferece praticamente os mesmos recursos da versão para navegador, como busca por títulos, navegação por categorias, criação de listas, histórico de exibição e reprodução automática. A plataforma também possui recursos de acessibilidade na maior parte do catálogo dos filmes, como legendas descritivas, audiodescrição e tradução em libras. O acervo reúne obras audiovisuais brasileiras, abrangendo diferentes gêneros, como ficção, documentário, animação e experimental. São produções em longa, média e curta-metragem. Há ainda uma seleção especial com produções e coproduções brasileiras que marcaram presença no Oscar desde 1960. Para assistir, basta acessar o site telabrasil.cultura.gov.br ou buscar o Tela Brasil na loja de aplicativos do seu celular. Reportagem Edinaldo Júnior.
2: O Ministério da Cultura, em parceria com o CNPq e o Ministério do Trabalho e Emprego, lançou uma chamada pública para implantação de incubadoras da economia criativa.
1: A medida atende a quem trabalha com expressões artísticas e entidades culturais.
2: Pesquisadores e instituições de todo o país já podem enviar projetos científicos e tecnológicos que ofereçam suporte técnico e de formação a trabalhadores, coletivos e empreendimentos culturais.
1: As propostas devem ser enviadas até o dia 10 de agosto. O resultado será divulgado no dia 30 de outubro.
2: O edital completo com as regras de participação já está disponível na página do Ministério da Cultura, em gov.br/cultura.
1: E essas foram as notícias do Governo do Brasil.
2: Uma realização da Secretaria de Comunicação Social da Presidência da República.
1: Com produção da empresa Brasil de Comunicação.
2: Fique agora com as notícias do Poder Judiciário e do Congresso Nacional. Uma boa noite.
1: Boa noite para você e até amanhã.
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6: STF valida lei da Bahia contra desinformação sobre epidemias e pandemias.
7: Justiça Eleitoral inicia convocação de mesários nesta terça-feira.
6: STJ afasta possibilidade de reconhecimento de papiloscopistas da Polícia Federal como peritos oficiais.
7: Boa noite, eu sou Marcela Luiza.
6: Eu sou Walter Lima.
7: O Supremo Tribunal Federal decidiu que é constitucional a lei da Bahia que estabelece multa para a divulgação de informações falsas sobre epidemias e pandemias.
6: A decisão foi tomada por maioria de votos em sessão do plenário virtual. Judite Aragão.
8: A lei baiana prevê multa de R$5.000 a R$20.000 para quem divulgar informações falsas por meios impressos, televisão, rádio ou plataformas eletrônicas, sem citar a fonte primária. A norma também alcança quem produz ou dissemina esse conteúdo de forma dolosa e quem utiliza mecanismos automáticos para ampliar a circulação das informações falsas. A ação foi proposta pelo Partido Liberal, que alegava invasão da competência da União para legislar sobre telecomunicações e radiodifusão, além de violação à liberdade de manifestação do pensamento e à liberdade de imprensa. Mas prevaleceu o voto do ministro Alexandre de Moraes. Para a maioria, a lei trata principalmente da proteção da saúde pública. Temem que estados também podem legislar. Segundo o ministro, a referência aos meios de comunicação é apenas acessória e não transforma a norma em legislação sobre telecomunicações.
7: Justiça Eleitoral inicia a convocação de

0: mesários.
1: Eles vão atuar nas eleições deste ano. Fábio Ruas.
2: As juízas e os juízes eleitorais têm até 28 de agosto para publicar edital com a nomeação das mesárias e mesários que vão atuar no primeiro e em um eventual segundo turno das eleições 2026. A carta de convocação vai informar a função a ser desempenhada, além de data e local da eleição e do treinamento. Em caso de impedimento legal, a pessoa tem até 5 dias para recusar. As mesárias e mesários têm direito a 2 dias de folga para cada dia trabalhado. Auxílio alimentação de R$ 65,00 por turno. Tem preferência em caso de empate em concursos públicos que tem essa previsão no edital e pode contar como atividade extracurricular em universidades conveniadas.
0: STJ afasta a possibilidade de reconhecimento dos papiloscopistas da Polícia Federal como peritos oficiais.
1: Esse reconhecimento poderia levar a um movimento de equiparação salarial. Fátima Uchoa.
3: O papiloscopista tem a função de identificar pessoas, por exemplo, por meio das impressões digitais. A decisão da segunda turma do STJ reformou o acórdão do TRF1 que havia mantido a sentença favorável à ação civil pública do Ministério Público Federal para invalidar atos administrativos da Corregedoria Geral da Polícia Federal que proibiam o reconhecimento dos papiloscopistas como peritos. Para o ministro relator Teodoro Silva Santos, os papiloscopistas policiais federais não estão incluídos no rol de peritos oficiais de natureza criminal previsto em lei, que menciona apenas peritos criminais, médicos legistas e odontolegistas.
0: Brasil bate recorde histórico na contratação de jovens aprendizes, segundo o Ministério do Trabalho e Emprego.
1: E o Judiciário Trabalhista contribui com essa conquista, fortalecendo o acesso ao mercado de trabalho. Rossini Gomes.
4: O Brasil registrou 726 mil jovens aprendizes contratados entre janeiro e abril deste ano. Para a Justiça, esse balanço é reflexo das iniciativas de combate ao trabalho infantil. Por isso, atualmente, mais de 10 tribunais regionais do trabalho desenvolvem ações para incluir quem tem entre 14 e 24 anos no mercado formal, por meio do programa Jovem Aprendiz. Dentre os direitos trabalhistas e previdenciários estão carteira de trabalho assinada, 13º salário, vale transporte e férias no mesmo período da escola ou da faculdade. A Justiça do Trabalho quer garantir acesso seguro ao emprego com formação educacional.
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0: Uma boa noite.
1: E até amanhã.
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7: Eu sou Paula Groba.
8: E eu sou Humberto Pinheiro.
7: E estes são os destaques de hoje do Jornal do Senado, que começa agora.
8: Senado aprova e segue para sanção aumento de penas para crimes sexuais contra crianças em ambiente virtual.
7: Partidos podem ser incluídos em fiscalização contra lavagem de dinheiro.
8: Avança no Senado criação do Programa Nacional Metano Zero.
7: Boa noite.
8: Boa noite.
7: O avanço da inteligência artificial trouxe novas possibilidades, mas também abriu espaço para crimes cada vez mais sofisticados.
8: Para enfrentar essa realidade e reforçar a proteção de crianças e adolescentes, o Senado aprovou um projeto que aumenta as penas para diversos crimes sexuais, inclusive quando a tecnologia é usada para produzir ou manipular imagens e outros conteúdos de exploração sexual infantil. O texto segue agora para sanção presidencial. Repórter Pedro Pincer.
9: Nos casos de produção, reprodução, direção, fotografia, filmagem ou registro de conteúdo de violência sexual contra criança ou adolescente, assim como a sua venda ou exposição, a pena atual é de 4 a 8 anos de reclusão e multa. O projeto eleva essa punição para 4 a 10 anos de reclusão e multa. O texto ainda aumenta a pena em 1/3 se a venda ou a exposição ocorrer por meio da internet, das redes sociais ou de outras tecnologias da informação e comunicação. O relator, senador Fabiano Contarato, do PT do Espírito Santo, informou que entre janeiro e julho de 2025 foram registradas 49.336 denúncias anônimas de abuso e exploração sexual infantil.
10: Nesse cenário, temos que o incremento de penas, sua inserção no rol de crimes hediondos e a ampliação de condutas delitivas promovidas pelo projeto são medidas adequadas e necessárias.
9: O texto também aumenta a punição para quem oferece, troca, disponibiliza, transmite, distribui, publica ou divulga material de violência sexual contra criança ou adolescente. Hoje, a pena prevista para esses atos é de 3 a 6 anos de reclusão e multa. O texto proposto permite aumentar a pena para 4 a 10 anos de reclusão e multa.
7: O senador Plínio Valério, do PSDB do Amazonas, cobrou a votação que amplia a autonomia do Banco Central e inclui o PIX na Constituição. A proposta foi aprovada pela Comissão de Constituição e Justiça em junho. E o senador, que foi relator, lembrou que já expirou o prazo solicitado pelo governo para analisar o texto antes da votação em plenário.
8: Para Plínio Valério, além de fortalecer a autonomia financeira e orçamentária do Banco Central, a PEC garantirá que o PIX permaneça sob responsabilidade exclusiva da instituição, vedando sua terceirização e garantindo a gratuidade para pessoas físicas.
11: Está no nosso relatório. O PIX é do Banco Central. O Banco Central não pode terceirizar e não pode cobrar jamais, taxar jamais pessoas físicas. Garantia maior do que essa não há.
7: E segue para a Câmara dos Deputados um projeto de lei que facilita a importação de bens destinados à pesquisa científica e tecnológica. A proposta busca desburocratizar o processo de importação de insumos por pesquisadores e instituições credenciadas, além de ampliar os mecanismos de isenção tributária.
8: O texto também determina que o CNPq envie periodicamente dados sobre as importações à Receita Federal e à Secretaria de Comércio Exterior para fins de fiscalização e estatística. Além disso, permite que pesquisadores entrem no país com bens científicos como bagagem acompanhada, desde que credenciados. Para o relator, senador Isalci Lucas, do PL do Distrito Federal, o objetivo é dar mais transparência e agilidade ao processo de importação, sem criar exigências desnecessárias ou contrariar outras leis.
7: A Comissão de Segurança Pública aprovou o projeto de lei que inclui os partidos políticos e suas fundações no rol de entidades sujeitas aos mecanismos de controle e fiscalização de lavagem de dinheiro.
8: A proposta quer aumentar a transparência e evitar que recursos de origem criminosa financiem a atividade política no país. Repórter Bruno Lourenço.
12: Os partidos políticos e suas fundações podem passar a ser fiscalizados pelas regras de combate à lavagem de dinheiro. A Comissão de Segurança Pública aprovou a proposta que obriga as legendas registradas no Tribunal Superior Eleitoral a prestar informações sobre movimentações financeiras aos órgãos de controle. A relatora, senadora Ivete da Silveira, do MDB de Santa Catarina, defendeu o endurecimento das regras para garantir a integridade do processo democrático.
13: A experiência recente de investigações de grande repercussão nacional evidenciou que estruturas partidárias podem se tornar canais de circulação e ocultação de valores de origem criminosa, com reflexos diretos sobre a lisura das campanhas e a igualdade de condições entre competidores.
12: O texto dá aos partidos políticos as mesmas obrigações de rastreabilidade financeira já aplicadas a bancos, corretoras e joalherias, entre outras. O projeto baseou-se em propostas da campanha Unidos contra a Corrupção.
7: Muito mais potente que o gás carbônico na retenção de calor na atmosfera, o gás metano é um dos principais responsáveis pelo aquecimento global. Grande parte dessas emissões vem da decomposição de resíduos orgânicos em lixões e aterros, além da agropecuária e de atividades industriais.
8: Para reduzir esse impacto ambiental e transformar parte desses resíduos em energia renovável, a Comissão de Assuntos Econômicos do Senado aprovou a criação do Programa Nacional de Metano Zero. A proposta também também incentiva a coleta seletiva e o reaproveitamento de materiais recicláveis e orgânicos. Repórter Márcio Maturana.
14: Para reduzir as emissões de metano, incentivar a coleta seletiva e estimular o reaproveitamento de resíduos recicláveis e orgânicos, a Comissão de Assuntos Econômicos aprovou a criação do Programa Nacional do Metano Zero. O gás é um dos principais responsáveis pelo aquecimento global. A proposta do Metano Zero pretende também estimular tecnologias capazes de transformar resíduos agropecuários, industriais e urbanos em energia renovável. O autor do projeto é o senador Fernando Dueire, do PSD de Pernambuco.
15: Esse projeto, senhor presidente, cria um ambiente de segurança jurídica, de previsibilidade para investimentos. Estimula tecnologias como a biodigestão, a anaeróbica e a recuperação energética de resíduos. Fortalece a participação das cooperativas, mecanismos transparentes de certificação, governança e comercialização de créditos ambientais.
14: O texto segue para a Comissão de Meio Ambiente com emendas do relator, o senador Eduardo Braga, do MDB do Amazonas. Uma delas dá caráter voluntário à certificação de origem metano zero para empreendimentos que comprovarem redução de emissões de gases do efeito estufa.
7: E o Brasil vai ganhar uma Universidade Federal do Esporte. Após a aprovação do Senado, foi sancionada a lei que cria a universidade. A instituição terá sede em Brasília.
8: A universidade vai atuar no ensino, na pesquisa, na extensão e na inovação em ciência do esporte. Repórter Henrique Nascimento.
16: A proposta também prevê a formação de profissionais para áreas como treinamento de atletas, gestão esportiva, políticas públicas, saúde, educação e para desporto. Para o atleta paralímpico Leomon Moreno, a criação da universidade pode abrir novas oportunidades para quem vê no esporte um caminho de formação e transformação social.
17: Eu fico muito feliz de ter saído de Ceilândia aqui em Brasília, ter ganhado a vida através do esporte, que eu e todos os outros atletas teremos a oportunidade de poder nos capacitar, nos graduar e contribuir também para que o nosso país seja o país do esporte. Quando a gente alinha o esporte, a educação, transformando em cultura dentro do país, a gente constrói ótimos cidadãos, olhando principalmente para a pessoa em si e não para um detalhe.
16: A proposta foi aprovada pelo Senado em junho, com voto favorável da senadora Leila Barros, do PDT do Distrito Federal. Ela defendeu a formação esportiva como instrumento de cidadania.
18: O esporte, ele é mais do que formar atletas. Nós temos aqui uma nata de grandes atletas e para-atletas que representam com muito amor a nossa pátria. Mas, para além disso, há a promoção da cidadania. Nós sabemos o que o esporte fez nas nossas vidas, o quanto o esporte é um braço na saúde, na segurança pública, na educação. Um dos maiores legados que eu trago para a política é o seguinte: na política, infelizmente, a gente não ama todos, como na vida a gente não ama todos. Mas eu aprendi no esporte que o meu era coletivo. A gente tem que se respeitar.
16: Segundo o Ministério da Educação, a previsão é que a universidade comece as aulas em 2027.
8: Com edição de Paula Groba e trabalhos técnicos de Eliseu Caires, o Jornal do Senado fica por aqui. Acompanhe agora as notícias da Câmara dos Deputados. Boa noite.
7: Boa noite e até amanhã.
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19: Câmara aprova a criação de Programa Nacional de Combate ao Câncer.
20: Comissão rejeita substituição do dinheiro em espécie por moeda digital.
19: Deputados garantem ressarcimento de violência doméstica pelo agressor.
20: Boa noite. Já está no Senado o projeto aprovado pelas comissões da Câmara que determina o ressarcimento pelo agressor de despesas provocadas por violência doméstica. A repórter Maria Neves tem os detalhes sobre a questão.
21: A Comissão de Constituição e Justiça da Câmara dos Deputados aprovou o projeto que obriga companheiro agressor a ressarcir sozinho os danos causados à mulher vítima de violência doméstica, com a sua parte da divisão dos bens. O objetivo da medida é preservar o patrimônio da mulher. De acordo com o autor da proposta, deputado Jonas Donizete, do PSB de São Paulo, há casos em que agressores condenados pela justiça propõem pagar o ressarcimento dos danos causados à mulher com o patrimônio comum do casal.
2: A aprovação desse projeto é muito importante porque a mulher vítima de violência já é um sofrimento muito grande, sofrimento físico, sofrimento psicológico, e teve uma causa na justiça que a pessoa entrou porque estava tirando o próprio patrimônio dela para fazer aí a reparação da violência. Então esse nosso projeto ele deixa claro que toda reparação que tiver financeira vem do patrimônio do agressor, da pessoa que praticou o ato de agressão, porque é um absurdo a vítima pagar para ela mesma.
21: Atualmente, o Código Civil já determina que nos casamentos com regime de comunhão parcial de bens, as obrigações provenientes de atos ilícitos não podem entrar na reparação. Isso significa que o agressor deve pagar sozinho pelos prejuízos causados. A Lei Maria da Penha também já estabelece que o ressarcimento de mulher vítima de violência não poderá trazer prejuízo ao seu patrimônio ou de seus dependentes. Ainda assim, especialistas afirmam ser necessário deixar mais explícito que a vítima não pode contribuir para reparar os prejuízos causados por parceiros violentos. De acordo com Jonas Donizete, a ideia do projeto foi proposta pelo Centro de Estudos Judiciários do Conselho da Justiça Federal. Da Rádio Câmara de Brasília, Maria Neves.
3: Ayrton Faleiro, do PT do Pará, cobra a aprovação urgente do projeto de lei que combate a misoginia. Ele argumenta que o Congresso precisa se sintonizar com o sentimento das ruas e com as demandas urgentes da sociedade antes do encerramento do semestre legislativo.
20: Para ilustrar a necessidade inadiável da aprovação da lei, Ayrton Faleiro cita o caso de uma mulher estrangulada pelo marido, encontrada morta com um filho de um ano mamando em seu peito. O congressista pede à Câmara que supere visões conservadoras e aprove a lei contra a misoginia.
22: Justiça.
3: Adriana Ventura, do Novo de São Paulo, denuncia a suposta parcialidade de órgãos de controle que estariam paralisando investigações criminais envolvendo familiares de autoridades do Poder Executivo para evitar impactos no processo eleitoral.
20: Segundo Adriana Ventura, existe um aparelhamento generalizado envolvendo a Procuradoria da República e as cúpulas dos três poderes, resultando no arquivamento de denúncias. Ela cobra a instalação de comissões parlamentares para investigar a situação e colocar um fim à impunidade.
3: Márcio Gerri, do PCdoB, contesta a contratação de uma operação de crédito de R$1,3 bilhão entre o governo do Maranhão e o Banco do Brasil. Ele aponta que a liberação dos recursos em ano eleitoral exige transparência sobre a finalidade e o impacto da nova dívida.
20: Márcio Gerri cita a decisão judicial que chegou a suspender o empréstimo, depois liberado pelo Tribunal de Justiça do Maranhão, sem análise de mérito da ação. O parlamentar pede que o Banco do Brasil não compactue com a transação, a fim de preservar o equilíbrio do jogo democrático no Estado.
3: Otone de Paula, do PSD, critica a atuação de uma promotora do Ministério Público do Rio de Janeiro durante um evento da Associação dos Conselheiros Tutelares do Estado. Ele acredita que a representante do MP desrespeitou a organização ao contestar uma apresentação musical que fazia referência a Deus.
20: Otone de Paula argumenta que houve intolerância contra as manifestações religiosas. O parlamentar também presta apoio à direção da entidade organizadora e critica a relação entre o Ministério Público e os conselhos tutelares.
22: Segurança Pública.
3: Coronel Crisóstomo, do PR de Rondônia, comemora a criação de uma comissão especial para analisar a proposta que reduz a maioridade penal para 16 anos em casos de crimes graves e hediondos. Na avaliação do legislador, a proposta atende o anseio de 80% da população brasileira.
20: Coronel Crisóstomo defende a redução da maioridade penal por acreditar que a medida vai interromper o aliciamento de menores por facções criminosas. O deputado lembra que, para infrações mais leves, continua valendo o Estatuto da Criança e do Adolescente.
22: Saúde.
3: Os deputados aprovaram a criação de um programa para combate ao câncer. A repórter Paula Bittar acompanhou a votação.
0: A Comissão de Constituição e Justiça da Câmara aprovou uma proposta que prevê a criação do Programa Nacional de Combate ao Câncer e de Assistência a Portadores. A medida busca ampliar a prevenção, o diagnóstico e o tratamento da doença no país. O programa será executado pelo Ministério da Saúde. Entre as prioridades estão realizar campanhas educativas, fazer exames para detecção precoce da doença e ampliar a oferta de tratamento de alta complexidade em todas as regiões do país, com o objetivo de reduzir as desigualdades no acesso aos serviços de saúde. O texto também prevê apoio do poder público à pesquisa científica e à inovação tecnológica voltadas à prevenção, ao controle e ao tratamento do câncer. O relator do projeto, o deputado Átila Lira, do PP do Piauí, considerou a medida conveniente e oportuna.
1: Recursos nós temos leis orçamentárias